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0: bom dia, gente, bom dia! Tá chegando, tá começando mais um programa. Uma ótima manhã pra você de segunda-feira, começando mais uma semana. Oh, como é bom estar com você nessa manhã, hein? Show de bola, tá começando mais um programa. Muito prazer por aqui, Sandro Alcântara. E aí, você ouvinte que é muito mais importante, como é que está o seu dia? Como amanheceu aí? Tudo bem? Tudo bem com você? Tudo joia? Tudo tranquilo? A gente vai levando a boa música sertaneja pra você até as 8 da manhã, trazendo o que há de melhor nos clássicos sertanejos, para trazer pra você a sua recordação, né? Gente, hoje é segunda-feira, dia 8 de junho, ano 2026, estamos no outono e a lua é a lua minguante, hein? 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Legal demais, a gente vai seguindo com o nosso programa.
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0: Bom demais, a gente começa muito bem o nosso programa de hoje, trazendo o modão sertanejo pra você, viu? Aí ó, Cacique Pajé, poema das cordas.

0: Legal demais, gente, legal demais. Para começar o programa, você ouviu o Cacique Pajé e esse modão aí, poema das cordas aqui do nosso programa Amanhecer na Chapada Diamantina. Eita coisa boa, hein? É ouvir o modão, né? Nessa manhã fria de segunda-feira. Amanheceu fria hoje, hein, meu amigo? Amanheceu gelado. E aí, como é que está aí? A sua região tá fria também? Tá frio, tá garoando, choveu? Como é que tá aí, hein? Pois é, meu amigo, o inverno chegou, chegou bom demais, com muita chuva, né? E até, diga-se de passagem, com volume muito fora do normal, né? No inverno, né? Volumes altos de chuva, né? Tendo locais aí chovendo até 40, 50 milímetros, 60 milímetros, 30 milímetros. Muito bom para o inverno, né? 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
0: 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Você que está saindo agora para a feira, você que está se preparando, você que já está na feira livre, você que está se deslocando da sua casa, da sua rua, né, para ir para a feira. Bom dia para você, tá bom? Tem uma ótima segunda-feira, uma ótima feira, né? Na segunda-feira, bom demais. 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
0: 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E você vai ligar para a gente, vai ligar, não, vai mandar a áudio, né? Mandar mensagem pelo nosso zap e participar com a gente aqui no nosso Amanhecer na Chapada Diamantina. E já tem gente para falar com a gente aqui. Deixa eu falar com a dona Marinalva da Duvidosa. Bom dia, dona Marinalva. Tudo bem com a senhora?
2: Bom dia, Sandro.
0: Opa,
2: aqui
0: bom
2: dona
0: dia.
2: Marinalva.
0: Tudo bem, dona Marinalva?
2: Aqui na Duvidosa tá frio hoje,
0: olha,
2: Sandro.
0: Imagino, viu?
2: Frio aqui tá batendo pra quebrar.
0: Eita!
2: Viu? Gostaria de ouvir uma música de Chitãozinho Chororó.
0: Chitãozinho Chororó. Oferecer
2: pra dona. Pra dona. Esqueci o nome da mulher.
0: Eu acredito que seja a dona Marivalda, né? Ela tá aqui chamando.
2: Eu vou oferecer para todos os ouvintes da rádio. Vou oferecer para todos os ouvintes da rádio Locutora. O seu programa.
0: Opa, beleza, dona Marinalva.
2: É pra ela mesmo. É pra ela mesmo, Sandra.
0: Tá vendo? Adivinhei, né? Para a dona Mari. Não, dona Marinalva para a dona Marivalda, lá na Quixaba, né? Beleza. E dona Marinalva, a dona Marivalda também tá aqui com a gente, ó. Mandando um áudio aqui. Deixa eu ver o que é aqui. Bom dia, dona Marivalda.
2: Oi,
0: tudo
2: Sandro,
0: bem?
2: Bom dia.
0: Opa,
2: aqui
0: bom
2: é
0: dia.
2: Marivalda da Quixaba.
0: Beleza.
2: Quero que você possa ir franguinho na panela.
0: Franguinho na panela é boa, hein?
2: Escutar aqui tomando um cafezinho.
0: Ei, coisa boa, viu?
2: É bom acordar com esse programa.
0: Oh,
2: adoro.
0: Obrigado,
2: demais.
0: Obrigado, dona Marivalda.
2: Ofereço para minha irmã Maria Nisa Lagoa Nova 2, Valdemir, família em Vila Paraná.
0: Muito
2: Encontrei
0: bem.
2: Valdemir sexta-feira no Bonito, ele me falou que ia falar a vocês para vir logo, quando as chuvas se assam, porque
0: sim,
2: a lama
0: sim.
2: estava muito.
0: Sim, sim.
2: Aí
0: sim.
2: eu falei a ele que era mesmo, que esperava as chuvas se assam, que estava esperando a visita de vocês.
0: Maravilha.
2: Bom dia,
0: vamos.
2: Bom trabalho.
0: Vamos sim, viu, dona Marivalda? Um abração para a senhora, viu? Vai ser um prazer para nós, né? A gente conhecer essa região aí, da Quixaba, o pessoal da Vila Paraná. E aí, dona Marinalva?
3: Gente, ó, mandando um áudio aqui, deixa eu ver o que é aqui. Bom dia, dona Marivalda,
2: oi,
3: tudo bem?
2: Bom dia.
3: Opa, bom dia.
2: Marivalda da Quixaba.
0: Pronto, a dona Marinalva mandou aqui o áudio, tava gravando lá, só não sai minha voz dela, mas tudo bem. É isso aí, gente, bom demais interagir com vocês. Vai mandando seu áudio, o alô para quem você quiser, peça sua música. Eu vou tocar já já Chitãozinho Chororó e também o Franguinho na Panela, já já, aqui no nosso programa. Aguarde aí.
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2: Hora certa, meu povo, já são 6 da manhã, mais 20 minutos e estamos de volta. E agora chegando essa aí, a lindona e o fogão de lenha. Hein, dona Marinalva? E hein, dona Marivalda? Aí, ó, fogão de lenha, com Chitãozinho e Chororó. Daqui a pouquinho tem um franguinho na panela, hein? Um bom dia.

0: Legal demais, gente. Tá aí o franguinho na panela, né? Às 6h26 da manhã, quem pediu foi a dona Marivalda, do lado da Quixaba, ouvindo o nosso programa, né? Abração aí, hein? Abração pra vocês aí na região da Quixaba. Pessoal também da Vila Paraná. Deixa eu falar com meu amigo, o Valtemir da Vila Paraná. Bom dia, Valtemir. Como é que está você, meu amigo?
1: Bom dia, meu insano. Valtemir da Vila Paraná. Essa daqui hoje não está tão frio, não. Mas sim, eu dou uma garoazinha. Sim. Mas até que não está tão frio.
0: Sim.
1: E aí, eu quero mandar uma passagem para todos que estão na sintonia aí, para mais Marivalda na Quixaba, que está sempre na sintonia. Para todo esse pessoal, aí a dona Marinalva também, né, que acabou de ligar, sim, aí, para Antônio Santana, que essa hora deve estar aproximando para a feira, né? Para a Geo do Rádio, para a Mar da Reciclagem, aqui em Bonito, para todo esse pessoal que está sempre sintonado, espruzado na cultura, meu amigo.
0: Beleza,
1: bom demais. Que era com Lady Laura, viu? E aí, também manda um abraço para o Jairo do Leite, você acabei esquecendo dele.
0: É, seu Jairo do Leite, dá um abração aí. Ele quer ouvir a música Lady, com Lady e Laura, né? É, Lady Laura é a dupla, né? É uma música do rei Roberto Carlos chamado Lady Laura, né? Mas aí é uma dupla, né, Valtemir? Tá bom, meu irmão, um abração para você, obrigado pelo carinho da audiência. Pois é, geralmente quando tá chovendo não faz tanto frio, mas quando, parece que quando estia, né, quando vem aquele querendo abrir o solzinho, parece que tá mais frio, né? Parece que a sensação é mais fria. Você vai discar várias vezes. 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Abraçando aí, daqui a pouquinho eu toco esse modão aí pra você, tá bom, Valtemir? Tá bom, abração, beleza? E no próximo sábado tem a seleção brasileira. E aí, você gostou? Você gostou do último jogo do Brasil, né? Venceu aí por 2-1, né? 2-1, pois é, meu amigo. Vamos esperar aí pra ver se o Brasil continua aí vencendo. Primeiro, na Copa, meu amigo, 1-0 tá bom demais, né? Na Copa tá bom demais, 1-0. É, não é? Vamos essa seguinte, eu trago mais uma pra você agora, um modão sertanejo. Joaquim Manuel cantando Boate Azul.

0: Muito bem, Lady Laura cantando a força do amor aqui do nosso programa. Dali, vai ser foi para o meu amigo Valtemir, né? Lá da Vila Paraná. Gente, são 6 da manhã. 6 da manhã, mais 36 minutos. 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Vamos para um breve intervalo comercial e já já a gente traz aí muito mais para você aqui no nosso programa, tá bom? Já já, aguarde aí.
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4: Olha a hora, meu povo. 6 da manhã, mais 43 minutos. Já estamos de volta. Aqui pela sua cultura, o nosso zap é o 759-9207-4717. Para você participar com a gente e interagir aqui no nosso programa, tá bom? Abraçando a minha irmã Creuza. Não perde um programa lá em São Paulo, né? Um abração, viu, Creuza? Um beijo no seu coração aí na Zona Sul de São Paulo, né? Um beijo, obrigado pelo carinho da audiência. Tava ouvindo lá a música Fogão de Lenha? É, ela gosta muito dessa música, né, Creuza? Abraço para você. Cadê o Jair, hein? Jair já foi? Pois é, Jair já tá no batente, né? Já tá trabalhando. Bom dia para vocês em São Paulo. A terra da garoa, a terra do frio, hein? Bom demais, aquele abraço pra vocês aí. 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
4: E a gente vai seguindo, eu vou trazer mais modão para você do nosso Amanhecer na Chapada Diamantina. Já tem também para você informação, tem notícias para você ficar bem informado. Hoje você vai ficar sabendo as notícias agrícolas. Hoje vamos ver como é que está o boi gordo no nosso Brasil, né? A nível de Brasil. Já você vai ficar sabendo aqui, tá certo? Vamos essa, 15 minutos para as 7 da manhã. E a gente traz mais um modão para você. Aí chegando, Portãozinho e Porteirinho, né? Eita! Lembrança de Vacarias.
6: Aí

9 para 7, vamos acordar. Cadê o pessoal aí, né? A galerinha da escola aí, tá na hora, viu? Tá na hora de acordar, porque, olha, não pode perder a hora não. Hoje é segundona, tá começando mais uma semana. E é isso aí, né? Daqui a pouquinho já é final de semana de novo e o tempo vai passando e a gente tem que cuidar. Cuida! Gente, deixa eu mandar um abraço aqui especial para as pessoas que estão ouvindo o nosso programa, né? Uma satisfação ter você com a gente aí, ó. É o nosso amigo Van de Dona Amélia. Ô, Van, bom dia para você, Van. Como é que vai? Tudo bem com você? É o meu amigo Silvino aí na Barrinha. Bom dia, Silvino. Grande amigo aí, né? É, e toda a sua família aí na Barrinha aí. É, também um abraço aí para o meu amigo Dio do Violão, né? Dio do Violão. Lá da região da Baixona, né? O pessoal da Baixona aí tá ouvindo o nosso programa. Bom dia para vocês ouvindo o nosso programa. Muito obrigado mesmo pelo carinho da audiência, viu? É, deixa eu mandar aqui também um abraço especial para o meu irmão Marco de Dote, na rua 7 de Abril. Alô, Marco, bom dia para você, né? A minha amiga Nilda da Baixada, bom dia, Nilda. É o Gileno Alcântara, né? O meu primo, né, rapaz? Aí no sítio Bela Vista, ouvindo o programa. É, também o Joãozinho, né? O Joãozinho de Santinho do Ouro. Um abraço, Joãozinho. Obrigado pelo carinho da audiência. O seu Domingos Alves, da Fazenda Arapiraca, aí na região da Cabeceira do Rio. Bom dia para o senhor, tá bom? A dona Cleonice e o seu Zé Carlos, esses são os meus vizinhos aí. É, o meu amigo Douro, lá do Gama. Alô, Douro, bom dia para você, meu amigo. Aí ouvindo o nosso programa nessa manhã de segunda-feira, começando mais uma semana, né? O meu amigo Hélio do Cambuí, bom dia, Hélio. Dona Valmira e seu Lelé lá no Olho d'Água. Ivone do Caetano, cozinha da oficina. É o seu Eugênio lá da Lajinha. Daqui a pouquinho a gente manda mais aí. Tem muita gente ouvindo o programa, né? Abraçando aí a todos. O Alex Medrado lá de Lajedinho, né? Juntamente com o Alemão. Alô, Alemão, bom dia, Alemão. Lá na padaria, lá em Lajedinho, todos os dias ouvindo nosso programa. Não perde a nossa programação, né? Abraço, muito obrigado pelo carinho da audiência. A nossa amiga Matilde, Matilde lá da Baixona, né? Também ouvindo o nosso programa. Bom dia, viu? Bom dia pra você. Tem mais modão? Alô, dona Laura da rua Presidente Vargas, bom dia pra senhora. Bom dia, bom dia. Alô, Regis, bom dia, Regis. Bom dia pra vocês aí na rua 7 de Abril, não. Rua Presidente Vargas, né? Ouvindo a nossa programação. João Mineiro e Marciano, Crises de Amor.

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1: Legal, gente, já estamos de volta. E deixa eu falar agora aqui com a minha amiga Cirlei Cineide, né? Cineide lá do bairro Belarmino Nero. E bom dia, Cineide, como é que tá? Tudo bem por aí?
2: Sandro, aqui é Cineide Belarmino.
1: Sim.
2: Quero mandar alô pra Matilda Machona, pra Liliana Vazes Boi, a Maria do Sul na Fazenda Barrinha, pra meu filho Riquelmo, o Sousa Naldo, pro Claudio Pires, pra você, pelos ouvintes, que vai ver a música de Roberta Miranda.
1: Beleza, show de bola, Cineide aí do Belarmino Nero e ouvindo nosso programa, que eu vi é Roberta Miranda, né? Legal, a gente toca a Robertona daqui a pouquinho aqui no nosso programa. 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Vamos mais um modão, já já tem notícias para você.
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1: Bom demais, hora certa, 7 da manhã, mais um minuto, você ouviu aí a música, né? Esse modão, né? Com boiada cuiabana, né? Eita, nós, que coisa boa, hein? Legal, vamos ver assim então, são 7 da manhã, mais um minuto e a gente vai agora para as notícias agrícolas.
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1: Muito bem, no Notícias Agrícolas de hoje você vai ficar sabendo, seguro rural se destaca em 7 países, mas no Brasil ainda é preciso seguir recomendações. E mais, produção de amendoim deve bater recorde no Brasil. E você vai ficar sabendo também, boi gordo hoje, confira cotações para essa segunda-feira na Bahia e no Brasil. Um estudo do Observatório do Crédito e Seguro Rural do FGV Agro analisou modelos de seguro rural em 7 países e concluiu que a proteção ao produtor funciona melhor quando é tratada como política pública estruturada. Países como Estados Unidos, Espanha e Índia combinam participação do governo e do setor privado para ampliar a cobertura e reduzir perdas causadas por eventos climáticos. Já no México, a retirada de subsídios provocou forte queda na área segurada. Para o Brasil, os pesquisadores defendem mais previsibilidade no orçamento do programa de subvenção ao Prêmio do Seguro Rural e melhor integração com o Proagro. O objetivo é fortalecer a proteção dos agricultores, especialmente os pequenos produtores, e tornar o setor mais resiliente diante das mudanças climáticas. As festas juninas estão impulsionando o consumo de amendoim no Brasil. Além de ser ingrediente tradicional em produtos como paçoca e pé de moleque, a cultura deve alcançar um novo recorde de produção na safra 2025-2026. Segundo a estimativa da Conab, o país deverá colher 1 milhão e 200 mil toneladas, superando a safra anterior. São Paulo lidera a produção nacional com cerca de 80% do total. O amendoim, que já foi usado principalmente para a fabricação de óleo, hoje tem como principal destino a indústria de doces e confeites. Boi gordo, confira cotações para esta segunda-feira. A reportagem de Marquesan Araújo.
2: O preço do boi gordo nesta segunda-feira, dia 8, apresenta alta de 0,08%. A arroba está sendo negociada a R$ 353,80 no estado de São Paulo. Na Grande São Paulo, em São José do Rio Preto e Descalvado, os preços do frango apresentam estabilidade. O frango congelado segue negociado a R$ 7,13 e o frango resfriado ainda é vendido a R$ 7,14. A carcaça suína especial também apresenta estabilidade no preço, sendo negociada a R$ 8,71 por quilo nos atacados da Grande São Paulo. Já o suíno vivo apresenta queda nos preços na maioria dos estados analisados, como é o caso de São Paulo e Minas Gerais, com valores de R$ 5,26 e R$ 5,58, respectivamente. Os dados são do CEPEA. Reportagem Marquesan Araújo.
1: Obrigado, Marquesan Araújo, pelas informações. Para essa semana, o mercado do boi gordo na Bahia deve seguir com viés de estabilidade a levemente baixista, acompanhando o movimento observado em outras regiões do país. Frigoríficos trabalham com escala de abate mais confortáveis e as negociações estão mais lentas no início de junho. As referências de preço na Bahia giram em torno de R$ 315 por arroba no sul do estado e entre R$ 322 e R$ 325 por arroba no oeste baiano, segundo levantamentos recentes de mercado. 7 da manhã, mais 6 minutos, você ouviu Notícias Agrícolas.
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8: Já estamos de volta. 7h14 da manhã, 7h14. E aí a gente vai seguindo, tem mais gente para falar com a gente do nosso programa. 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Deixa eu falar aqui, tem gente para falar com a gente. Alô, bom dia.
9: Bom dia, Sandro, que é Ivone do Caetano.
8: Ivone do Caetano, bom dia, Ivone.
9: E o Sandro? Gostaria de ouvir uma música com o Milionário José Rico.
8: Milionário José Rico. Oh, aí é modão bom, hein? Modão bom demais. Falar com minha amiga Lene Miranda. Bom dia, Lene. Tudo bem, Lene?
10: Bom dia, Sandro. Que Deus abençoe.
8: Amém.
10: Cuida.
8: Bora
10: cuidar nos que fazer, porque na vida cuide a Deus.
8: É verdade.
10: Não é não?
8: E com certeza.
10: E bora, Amaro. Olha o frio, Amaro.
8: Segura, Amaro.
10: Quero ver aí a próxima música aí, meu senhor.
8: Tá bom? Um abraço, Lene Miranda, ouvindo o programa, exatamente, quem cuida de nós, sempre é Deus, né? Sempre Deus está cuidando de nós. Você sabia que Deus cuida da gente, né? Mesmo quando a gente nem percebe, quando a gente nem imagina, a gente passa por algumas situações e Deus livra a gente, e a gente nem percebe, sabia disso? Pois é. É bom a gente parar um pouquinho e refletir, né? E saber que Deus é bom, Deus é protetor, né? Deus é nosso refúgio e fortaleza, socorro bem presente nas tribulações. Sabia disso? Pois é. Confie mais em Deus, coloque sua vida diante de Deus, aumente sua fé para com Deus, que tudo virá e tudo lhe será bem sucedido. Sabia? Pois é. Valeu, Lena. Um abração para você. A Ivone do Caetano, bom dia, né? Aí falou com a gente agora há pouco. E deixa eu mandar abraço aqui especial também, ó. Vai ter mais gente ouvindo o nosso programa, né? Tem mais gente ouvindo o programa? A Liliana da Vaz dos Bois. Alô, Liliana, bom dia pra você. Obrigado pelo carinho da audiência. A Claudiane também tá na sintonia lá na região de Miguel Calmon. O Gilmar Vasconcelos está ouvindo a nossa programação ali em Wagner. Bom dia, Gilmar. O Nonda do Caetano, bom dia, Nonda. Um abração pra você, meu amigo. A minha amiga Lange, aí do Buriti, ouvindo o programa. Meu amigo Amarildo, na Barrinha. O Luiz, da Mata Verde. Bom dia, Luiz, da Mata Verde. O Hélio Martins, aí do Cambuí. Bom dia, Hélio. É, também na sintonia do nosso programa. Meu amigo Noaldo. Cadê você, Noaldo? Bom dia. Noaldo tá ouvindo a gente lá em Ibiaporã, né, Noaldo? O meu amigo Gel do Rádio também tá ouvindo a gente. Valeu, Gel do Rádio. Bom dia pra você, meu amigo. Ouvindo o nosso programa. Ô, seu Antônio Jário, lá da Fazenda Agropal, da região de Bonito, meu amigo Perivaldo da Sarpa, bom dia pra você, meu amigo Perivaldo. E também muita gente aqui, né, rapaz? Muita gente ouvindo o nosso programa, que bom, que legal. É isso aí, ó. Vamos lá, então, 7h17 na nossa Bahia. Chegou a hora de trazer mais um modão.
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8: Ah, depois disso aqui, ó.

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7: Hora certa, minha Bahia. Agora sinta em modão pra você, hein? Essa aqui quem pediu, meu amigo, foi a minha amiga, foi a Cineide, né? Cineide pediu pra ouvir Roberta Miranda. Depois tem Milionário José Rico, que vai pra minha amiga Ivone lá do Caetano. Bom dia, 7h19.

0: Levando a vida com o milionário José Rico. É 7h26 da manhã, no nosso Amanhecer na Chapada Diamantina. Bom demais, hein? Show de bola, bom dia pra você ouvindo o nosso programa na Chapada Diamantina. Você aqui do Tinga e toda a região, te mando um abraço especial, né, pra pessoal que tá aí no Belarmino Nério, pessoal do Santa Luzia, Núcleo Rural, pessoal lá também que tá com a gente no Liberdade, né? É, o pessoal aí também dos bairros Capelinha 1 e 2, Santa Rita, Ponte de Tábua, ACM 1, 2 e 3 também, o pessoal do centro da Baixada, todo mundo ouvindo nosso programa, né? E o pessoal também ali, né, do Anatalino Santana, um abraço, é, para essa turma bonita aí ouvindo a nossa programação, e o pessoal aí dos povoados, né, dos sítios, das fazendas, aquele abraço especial para o pessoal do Cambuí, São Roque, Lagoa Bonita, né, pessoal da Cabeceira do Rio, pessoal do Riachão, pessoal também aí do Buriti, das Pedrinhas, da Vase dos Bois, enfim, todo mundo ouvindo a nossa programação. 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Vamos nessa, seguindo com o nosso programa. Já são 7h30, tem intervalo comercial e eu volto já já com muito mais modão pra você. Aguarde aí. 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
4: Legal, gente, já estamos de volta. Agora faltando 20 minutos, 20 para as 8 da manhã. Deixa eu falar aqui com meu amigo Noaldo, lá de Ibiaporã. Alô, Noaldo, bom dia, como é que está aí, meu amigo? Tá frio aí, que a Bonita tem histórico de muito frio, hein?
5: Bom dia, Sandro, aqui é Noaldo de Ibiaporã. Tô aqui ligado aqui no Amanhecer da Chapada.
4: Opa, beleza, beleza, meu amigo Noaldo. Ouvindo nosso programa aí em Ibiaporã, né? É mais conhecido como Bonita de Mundo Novo. É, rapaz, o histórico aí da região de Mundo Novo, da região da Bonita, é muito frio, né? É muito frio. É ou não é, Noaldo? Como é que tá aí? Ele mandou outro áudio aqui, ó.
5: Muito frio aqui, meu amigo. Olha muito aí, frio. Tá vendo aí? Falou de frio é aqui em Ibiaporã, viu? Frio, é frio.
4: É verdade, é verdade. Aí, como eu tava falando, né? É muito frio essa região aí de Ibiaporã. Não é brinquedo, não. Meu amigo, já tive umas vezes por aí, né? E olha, que é aquele cabra que não gosta muito de capote, não tem jeito. Não tem pra onde escapar, não. Tem que colocar. Ou então morre de frio, né? É, não é a risadinha? Legal, legal demais. Pois é, Noel, aí o negócio é pega mesmo, hein?
5: Eu lembro da vez que você teve aqui até na igreja aqui, né? Isso. Próximo aqui à feira. Eu moro aqui perto da igreja.
4: Olha
5: aqui.
4: Aí, rapaz, é verdade. Nós somos da igreja presbiteriana, né? Aí, e a gente sempre vai aí na região de Ibiaporã, né? E a gente tá sempre passando por aí, né? Um abração, viu? Um abraço, viu, Noaldo? Obrigado, meu amigo. Obrigado pela sua audiência, viu? Tá certo? Pessoal aí de Ibiaporã. São 7h42 aqui na Bahia. E a gente vai seguindo aí, tá? Você também que não mandou seu áudio aí, mande aí como é que tá a sua região, como é que tá o frio, como é que tá aí. Tá gelado? Eita, coisa boa. Esse gelo aí, é bom a gente tomar aí um cafezinho quente, um cafezinho gostoso, um chocolate quente, né? Uma lareirazinha, um fogãozinho a lenha. Tem coisa mais gostosa do que isso? Tem não, né? Eita! Eita, coisa boa! Como diz o ditado, tem vida mais barato por aí, mas não presta não, né? Gente, vamos seguindo! Chegando o Chris e Ralph para matar a saudade para você nessa manhã de segunda-feira, fria em toda a região. Faltando 18 minutos para as 8 da manhã.

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2: Legal, 7 da manhã, mais 50 minutos, faltando 10 para as 8 da manhã. Eu quero mandar um abraço aqui especial, né, para a minha amiga Maria do Rádio. É, eu também sou José Martins, lá do Pé de Serra, né? É, um abraço para o meu amigo Palinha, aí no Cajueiro, para a dona Laura, na rua Presidente Vargas. Bom dia, hein? Tem mais gente aqui para mandar alô também. Quero mandar um abraço para o Domingos, né? O Domingos e a dona Lúcia, né? Dona Maria Lúcia, aí no Palpeba. Bom dia, hein? Na sintonia. A minha tia Guiomar, aí no Sítio Recreio. Bom dia para a senhora. E todos que estão ouvindo a nossa programação, tá bom? Legal, gente, faltando 10 minutos, 10 para as 8, já tá chegando já o finalzinho do nosso programa, né? Passa rápido demais, eita nós! Cantando Zezé de Camargo e Luciano, essa daí do ano de 1991, e a música Eu Te Amo, para matar a saudade, lembra dessa aí, ó?

Aí pra você, Rich Renner, prazer e adeus. Pra finalizar o nosso programa de hoje, agradecendo a você pelo carinho, pela audiência. Primeiramente a Deus, né, por este dia, por essa oportunidade de estar aqui, né, nessa interação com você, né, a gente batendo papo, né? É bom demais, né, gente? Muito obrigado, o nosso Deus, e obrigado você pelo carinho da audiência. Amanhã, se Deus quiser, estaremos de volta com mais um Amanhecer na Chapada. 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7h58, fique com a última de hoje, se Deus quiser, às 6 da manhã, estaremos de volta com mais uma edição do Amanhecer na Chapada. Tchau, gente, fique com Deus, ótima segunda-feira, ótima semana, até amanhã!

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7: Guilherme Benuto, menos é mais.
8: Matheus Fernandes.
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1: 10 e 8.

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1: Muito obrigado, São Paulo!
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4: 11-1.
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0: Salve, Salvador! É a música do verão, hein?
1: É a música pra sempre, negão!
0: Se bateu a ideia.
2: Ah, velho. Amei demais.

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6: 19.
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3: 11:29.
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5: Bom dia, bom dia. 11 horas 33 minutos, 11:33 da manhã. Jornalismo é cultura. Hoje é segunda-feira, 8 de junho de 2026. Já se passaram aí 206 dias, aliás, já se passaram 159 dias, 206 dias para o ano 2027, gente. A lua minguante, a estação outono, outono com carne de inverno mesmo. Muito frio, né? Muito frio aqui nas 24 horas. Aliás, nos últimos dias também na cidade de Utinga, né? E nas últimas 24 horas também. 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Hoje é dia de feira livre na cidade de Utinga.
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5: Tá chegando os destaques, as manchetes de hoje chegando no seu rádio. Eu disse as manchetes de hoje chegando aqui na nossa programação.
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5: Empresas podem aderir ao Plano Brasil Soberano após novo tarifaço. Com 90% das urnas apuradas, eleições no Peru seguem definidas. Marco legal prevê fundos para garantir qualidade no transporte público. Boletim Focus, mercado eleva a projeção da Selic para 13,5% em 2026. Psicólogos citam efeito do viés de confirmação no alcance do fake news. Equipes do SAMU do Rio de Janeiro recebem treinamentos de biossegurança para ebola. Dia Mundial dos Oceanos reforça a importância dos mares para o clima.
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5: Fim da escala 6x1, trabalhadores esperam passar mais tempo com a família. Programa contra o crime organizado apreende 66 toneladas de drogas. Mande seu áudio pra gente, como é que está o clima na sua região, 759-9207-4717. Todo mundo participando com a gente.
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5: A União Europeia restringe importação de carnes, peixe e mel do Brasil. Desabamento de ponte deixa 4 pessoas feridas no interior do Acre. Campanha da FAB alerta para risco de balões nas festas de São João. O governo reforça ações contra queimadas diante da previsão do El Niño. Nordeste celebrando santos católicos em festas juninas no fim de semana. O Brasil jogou o último amistoso nesse final de semana e ganhou, hein? Aí as preparações, a contagem regressiva para o início da Copa do Mundo. Prazo de inscrição para o Enem é prorrogado até o dia 12 de junho. Tudo isso e muito mais, até 1:30 PM, aqui você fica sabendo de tudo em nome da Pomada Negra, aqui no jornalismo.
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5: Muito bem, 11:38, vamos dar uma girada pelo mundo.
12: O presidente da Rússia disse hoje que não vê sentido em se encontrar com o presidente da Ucrânia neste momento. A afirmação de Vladimir Putin é uma resposta à carta que Volodymyr Zelensky divulgou ontem, propondo a paz entre os dois países. No documento, Zelensky sugere que os dois se encontrem e afirma que a guerra aumentou a inflação e reduziu a oferta de combustíveis na Rússia. Putin classificou as observações como bastante grosseiras e afirmou que, no fim das contas, a carta evita um encontro. A última vez que os dois estiveram frente a frente foi no final de 2019, mais de 2 anos antes do começo da guerra. E já naquela ocasião, eles não se cumprimentaram. A mídia da Coreia do Norte afirmou que o líder do país, Kim Jong-un, cobrou a expansão exponencial de seu arsenal nuclear. A imagem, feita por satélite e obtida pela Reuters, mostra o que seria a fábrica de produção nuclear visitada por Kim recentemente. Os norte-coreanos também avisaram que o presidente da China, Xi Jinping, vai voltar ao país na próxima segunda, numa visita de 2 dias. O Senado dos Estados Unidos aprovou um reforço de US$ 70 bilhões, mais de R$ 360 bilhões, no orçamento de 2 agências, o ICE, o Serviço de Imigração, e a Patrulha de Fronteira do país. A medida agora tem que passar pela Câmara, que também tem maioria republicana, partido de Donald Trump. Polêmico, o ICE é alvo de protestos nos Estados Unidos por episódios de truculência e execuções até mesmo de cidadãos americanos, entre eles o enfermeiro Alex Pratt, assassinado em janeiro deste ano. Já no Irã, o ministro das Relações Exteriores, Abbas Araki, disse hoje que um acordo de paz com os Estados Unidos só vai ser assinado quando Israel parar de atacar o Líbano. O Irã e o grupo libanês Hezbollah, alvo de Israel, são aliados, assim como Israel e os Estados Unidos. Segundo o governo libanês, mais de 3.500 pessoas foram mortas por ataques israelenses no país só nos últimos 3 meses.
13: Com informações da agência Reuters, da TV Brasil em Brasília, Paulo Leite.
5: Bom dia. Cidade fria tá hoje, né? Mas faz parte. O agente CNH terá renovação automática para motoristas sem infrações.
14: O presidente Lula sancionou sem vetos nesta sexta-feira a lei que moderniza a emissão da Carteira Nacional de Habilitação. A nova legislação altera o Código de Trânsito Brasileiro e vai permitir aos motoristas que não cometeram infrações de trânsito sujeitas a pontos nos últimos 12 meses anteriores a renovação automática da CNH sem custos. Para isso, é preciso estar cadastrado no Registro Nacional Positivo de Condutores. Os preços dos exames vão ser tabelados e deverão ser fixados pelo Conselho Nacional de Trânsito. Além disso, ficou instituído que o reajuste anual dos valores dos exames tomará como base o IPCA, Índice de Preços ao Consumidor. Os testes de aptidão física e mental continuam obrigatórios. Os procedimentos só poderão ser feitos por médicos e psicólogos especialistas em medicina do tráfego e em psicologia do trânsito. A renovação automática está alinhada ao programa CNH do Brasil, um aplicativo lançado pelo governo federal em dezembro do ano passado, que simplifica e reduz em até 80% os custos para tirar a Carteira Nacional de Habilitação e que já conta com mais de 60 milhões de usuários. Dados do Ministério dos Transportes apontam que, desde o fim da exigência de aulas teóricas em autoescolas, o país já emitiu mais de 1.300.000 novas carteiras de habilitação. Este é o maior número de emissões desde 2014 para o período. Nas redes sociais, o presidente Lula destacou a economia para os condutores.
15: Só para ter uma ideia, a partir do dia que nós assinamos isso, dia 9 de dezembro de 2025, até agora, só para você ter ideia, nós já temos 1.302.419 pessoas que tiraram cartas. Imagina que interessante. Parecia difícil. Uma carta custava R$ 3.000, R$ 3.500. Tem gente que pagava até R$ 4.000. Agora não, agora o cara gasta R$ 670, R$ 500, já está com a sua carta pronta.
14: A oferta gratuita dos cursos teóricos por meio do aplicativo, por exemplo, gerou impacto direto no orçamento das famílias brasileiras. Entre janeiro e maio deste ano, a economia estimada superou os R$ 2 bilhões, considerando as capacitações realizadas sem custo e contabilizadas no Registro Nacional de Condutores Habilitados. Desde dezembro até março deste ano, quando funcionou por meio de medida provisória, a renovação automática da CNH já fez os motoristas economizarem mais de R$ 854 milhões. Da Rádio Nacional em São Luís, Madison Euler.
5: Madison Euler, tá aí, né? É uma boa mesmo. A Carteira Nacional de Habilitação terá nova renovação automática para motoristas sem infrações. 11h44. 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
5: 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Muito obrigado pelo carinho, obrigado pela audiência. 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
1: Bem, OMS alerta para risco de perda auditiva entre jovens.
3: Mais de 1 bilhão de jovens em todo o planeta podem desenvolver perda auditiva permanente. O alerta é da Organização Mundial da Saúde. Nos países desenvolvidos, o quadro já preocupa. Mais de 43 milhões de pessoas entre 12 e 35 anos vivem com deficiência auditiva incapacitante. O presidente da Associação Gaúcha de Otorrinolaringologia e professor da Universidade Federal do Rio Grande do Sul, Joel Lavinsky, dá dicas para o uso seguro dos fones de ouvido.
4: Evitar o uso de fones de ouvido por muitas horas, priorizar aqueles fones de ouvido que forneçam a tecnologia de cancelamento do ruído externo. Isso faz com que a pessoa não precise aumentar tanto o volume para compensar o ruído externo. Outra questão importante, a pessoa que está ao lado da pessoa que está utilizando o fone de ouvido, ela não pode ouvir o som dos fones de ouvido. Porque se a pessoa que está ao lado consegue escutar o que a pessoa está ouvindo com os fones de ouvido, é porque esse som está muito alto.
3: Apesar dos riscos, outro especialista ressalta que grande parte dos danos pode ser prevenida com atitudes simples. A recomendação do diretor executivo do Instituto Médico de Brasília, doutor Marcos Pontes, é reduzir o tempo de uso e seguir a regra 60 por 60.
5: De ouvir música em até 60% do volume máximo do aparelho, por no máximo 60 minutos seguidos. Também é fundamental fazer pausas auditivas durante o dia, reduzir a exposição a ambientes extremamente barulhentos e utilizar protetores auriculares quando for necessário, especialmente em shows, em eventos ou ambientes de trabalho com muito ruído.
3: Os cuidados para quem trabalha em locais com exposição contínua e frequente a sons intensos, como fábricas e indústrias, incluem o uso de abafadores do tipo concha, que cobrem toda a orelha e garantem maior proteção. Da Rádio Nacional, no Rio de Janeiro, Tatiana Alves.
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1: 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Na cidade de Utinga, Bahia, mais informações chegando. Como é que está o clima na região de Utinga? Como é que está o clima na sua fazenda, no seu sítio, enfim, toda Chapada? Participe com a gente, dê a sua opinião aqui no Jornalismo Cultura, 759-9207-4717. Madrugada bastante gelada aqui na cidade de Utinga, hein? Madrugada fria.

0: Estudantes que concluíram o ensino médio em escolas públicas. Nesse caso, a inscrição é automática, mas é preciso confirmar a participação, escolher a opção de prova de língua estrangeira e indicar, se for o caso, a necessidade de acessibilidade ou uso de nome social. E ainda, candidatos que tiveram o pedido de isenção da taxa de inscrição aprovado também precisam confirmar a participação no Enem 2026 até 12 de junho. Vou repetir o site para se inscrever no exame: enem.inep.gov.br/participante. As provas acontecem nos dias 8 e 15 de novembro. Da Rádio Nacional em Brasília, Bianca Paiva.
1: Bianca, 11:55, 11:55, onde você estiver, obrigado pelo carinho, pela audiência. Daqui a pouco vamos falar do jogão de bola que aconteceu de Brasil. O Brasil ganhou o jogo, mais um amistoso, o último. E agora a contagem regressiva, né, para a Copa do Mundo. E é isso mesmo, se não estou enganado, começa na quinta-feira, né? 11:55, programa contra o crime organizado apreende 67 toneladas de drogas daqui a pouquinho. E mais aqui você fica sabendo ainda do jornal A Voz do Povo. Mais informações, hoje, Dia Mundial dos Oceanos, reforça a importância dos mares para o clima.
2: Lembrar do papel fundamental dos oceanos na economia global, na estabilidade climática e na segurança dos meios de subsistência. Esse é o papel do Dia Mundial dos Oceanos, celebrado anualmente em 8 de junho. A data foi oficializada pela Organização das Nações Unidas em 2008 e chama a atenção para a importância dos mares e para o uso consciente de seus recursos. O planeta Terra conta com 5 grandes oceanos: Atlântico, Pacífico, Índico, Ártico e Antártico, também chamado de Oceano Austral. Apesar dessa divisão, especialistas explicam que, na prática, existe um único oceano, já que todos estão interligados e se comunicam. O tema ganha ainda mais relevância no momento em que o Brasil se aproxima de um compromisso internacional: proteger 30% das áreas marinhas até 2030, a chamada Meta 30 por 30. Mesmo com avanços, ainda há desafios importantes, principalmente na gestão, no acompanhamento, na fiscalização e também no financiamento dessas regiões protegidas. Sem esses mecanismos funcionando de forma eficiente, muitas áreas de proteção ambiental podem existir apenas no papel, sem gerar resultados reais para a biodiversidade e para as populações que dependem diretamente do oceano para sobreviver. Essas questões foram discutidas durante a SP Ocean Week 2026, realizada em maio em São Paulo, que reuniu cientistas, gestores públicos, representantes da sociedade civil e do setor privado. O encontro apontou caminhos para tornar mais efetiva a preservação dos oceanos. Os debates também ajudam a preparar o Brasil para a Conferência da Década do Oceano, marcada para 2027, no Rio de Janeiro. O coordenador da Cátedra Unesco para a Sustentabilidade do Oceano, Alexander Turra, fala das atribuições do país nessa agenda.
3: Todo o movimento que vem sendo feito mundialmente, o Brasil vai se preparar adequadamente para a Conferência da Década do Oceano. E uma das estratégias vai considerar a Rio Ocean Week como um palco importante para que as contribuições de diferentes atores sociais, de diferentes setores da sociedade possam ser organizadas no sentido de embasarem as discussões que vão ocorrer.
2: Vale lembrar que o oceano cobre mais de 70% da superfície da Terra e abriga grande parte da biodiversidade do planeta, além de ser a principal fonte de proteína para mais de 1 bilhão de pessoas. Da Rádio Nacional, no Rio de Janeiro, Tatiana Alves.
4: 11h50.
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2: Meio dia e seis.
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1: Meio-dia e 8. 75992074717.
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0: Muito bem, gente, meio-dia e 10, boa tarde, obrigado pelo carinho, pela audiência onde você estiver, o pessoal da Feira Livre da cidade, você fazendo suas compras, minha amiga dona de casa, amigo chefe de família, muito obrigado pela sintonia. 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Todo mundo com a gente. 12 horas, 11 minutos, esse final de semana foi uma agonia aqui na cidade por falta de água, né, rapaz? Um problema que teve aí na estrutura da Embasa, e a Embasa entrou em contato, fizemos até uma matéria através do site oinoticias.com.br informando que de forma gradual estaria resolvendo o problema. Enfim, está resolvendo mesmo, está resolvendo aos poucos, mas está resolvendo. Agora é um sufoco, né, rapaz? Você ficar dentro de casa... Imagina aí, final de semana, isso começou desde lá da sexta-feira, né? Da quinta, da sexta, sem água, não foi fácil. Então, de forma gradual, eu quero saber de você que está ouvindo a rádio. Aí na sua rua, no seu bairro, já chegou água? Como é que está aí? Já chegou ou não? Entre em contato com a gente. 75992074717. Aqui quem manda é o povo. Essa questão da Embasa, já chegou água aí na sua rua? Ainda não chegou no seu bairro? Aqui na cidade de Utinga, já que foi um sufoco aí, as pessoas sem água, normalizou ou não na sua rua, no seu bairro? Entre em contato com a gente, 75992074717. Estamos aqui para ajudar o povo mesmo, né? O jornal A Voz do Povo. Chegou água já na sua rua, normalizou? Como é que está a situação? Participe, seu nome e endereço, 75992074717. Mais informações chegando, gente. Com 90% das urnas apuradas, as eleições lá no Peru seguem indefinidas.
1: Disputa muito acirrada no segundo turno da eleição presidencial peruana realizada nesse domingo. Até o início da manhã desta segunda-feira, mais de 90% das urnas já haviam sido apuradas, porém sem um resultado oficial. A candidata direitista Keiko Fujimori liderava a disputa com 50,4% dos votos. Já o candidato da esquerda, Roberto Sanches, estava com 49,5%. Segundo a imprensa peruana, essa diferença ainda é muito pequena para já haver uma definição sobre quem será o próximo presidente do Peru. Keiko é filha do ex-ditador do Peru, Alberto Fujimori, que esteve à frente do país na década de 90, mas foi condenado por violações de direitos humanos, incluindo esterilização forçada de mulheres indígenas. O deputado Roberto Sanches foi ministro do ex-presidente Pedro Castillo e prometeu uma reforma que substituísse a Constituição herdada de Fujimori. A imprensa destaca a tentativa de Sanches de se associar a Castillo com maior apoio nas áreas rurais. No primeiro turno tumultuado, a apuração demorou mais de um mês, com Keiko Fujimori na frente, com 17% dos votos, seguido por Sanches, 12%. Ao todo, 35 candidatos estavam na disputa. Segundo a Justiça Eleitoral peruana, durante o segundo turno, nesse domingo, pessoas supostamente ligadas a organizações políticas tentaram alterar ou invalidar os votos com cédulas marcadas, mas foram impedidas por funcionários das mesas de votação. Foram registrados 15 casos na região metropolitana de Lima e outros no interior. O presidente da Junta Eleitoral peruana, Roberto Burnell, pediu responsabilidade e moderação às autoridades e a qualquer pessoa para não deslegitimar o processo eleitoral. Cerca de 27 milhões de eleitores puderam ir às urnas para eleger o nono presidente peruano em 10 anos de crise política no país. Desde 2016, dois deles renunciaram e seis foram afastados. A expectativa é que o processo eleitoral seja concluído no máximo até às 7 da noite desta segunda-feira, no horário de Brasília. Da Rádio Nacional em São Luís, Gabriel Correa.
0: Muito bem, Gabriel, 12 horas 15 minutos, 12:15. Mais informações chegando, girando, é de primeira para você, é o Jornalismo Cultura. Ó, gente, a escala 6x1. Trabalhadores esperam passar mais tempo com a família. Vamos ouvir.
2: Mais tempo para a família, para estudar e para resolver problemas que ficam pendentes. Os trabalhadores que trabalham na escala 6x1 imaginam como poderiam aproveitar um dia mais de descanso, enquanto o Senado avalia a proposta de redução de jornada. Vendedora de uma loja de chocolates, Bianca Araújo espera mais qualidade de vida.
3: Mais tempo livre, tipo, com a minha família, mais tempo também para mim estudar, porque eu faço faculdade. Eu teria mais tempo também para estudar e para, tipo, praticar meus hobbies, essas coisas assim, né? Ter mais qualidade de vida, eu acredito.
2: Débora Evelyn trabalha no atendimento de uma lanchonete 6 dias a cada semana. Ela é mãe e acredita que o tempo a mais livre vai fazer diferença.
4: Ai, vai melhorar muita coisa. Vou ter mais tempo com a família, aproveitar mais os filhos também, que a gente tem, quem é mãe, sabe? É, tem essa correria do dia a dia, acabando que nem aproveita muito, entendeu? Mas vai ser muito ótimo se for aprovado.
2: Um dia livre também vai ser importante para descansar e lidar com problemas do dia a dia, acredita Lucas Freitas, que trabalha em um quiosque de shopping.
5: Dia de descanso, a gente tem que descansar e ainda tem que resolver as coisas. Então acaba que a gente nem descansa nem resolve nada. Então acho que resolveria muita coisa na escala 5x2, daria uma ajuda.
2: A psicóloga especialista em gestão de pessoas, Mabelle Roque, explica que as pessoas precisam de mais tempo para se desligar da rotina profissional e vivenciar momentos além do trabalho, por exemplo, com a família. Um dia só de descanso é pouco.
6: Então, muitas vezes, ele não está disponível para participar dos eventos familiares. Ele vai estar ali mais exausto, mais cansado, mais impaciente. Então, quando a gente diz de um dia mais de folga, a gente também está dizendo de mais qualidade de vida para essa família, que vai ter ali um pai ou uma mãe mais descansado, que vai ter uma presença maior dessa pessoa, mais disponibilidade dela para estar ali com um tempo de qualidade.
2: Mabelle lembra que o burnout e a ansiedade estão entre as principais causas de afastamento do trabalho. Por isso, o descanso é essencial para a saúde e, inclusive, para a produtividade do trabalhador.
6: O cérebro, ele precisa de tempo para regular o cortisol, para sair desse hormônio do estresse. Então, a gente precisa lembrar que o descanso não é um luxo, ele é uma necessidade para que a gente possa ter o que a gente chama de produtividade sustentável. Um trabalhador que produza, que seja efetivo, mas que também tenha um tempo para descanso, para regular toda a sua funcionalidade.
2: Enquanto os trabalhadores esperam, a proposta de emenda à Constituição, já aprovada na Câmara dos Deputados, aguarda a posição dos senadores. Com produção de Lígia Maria, da Rádio Nacional em Brasília, Gabriel Brum.
0: Gabriel Brum, 12h18, está todo mundo na expectativa a respeito da escala 6x1. O trabalhador está de olho, né? 12h18, deixa o povo falar. Eu quero saber de você como é que foi aí o final de semana seu, como é que está... já regularizou a água aí na sua rua, no seu bairro, aí em Baza, já regularizou a questão da água, que foi um sofrimento nesse final de semana para todos nós. 12h18, em Utinga, 12h18. Quem é que está na linha agora para falar com a gente? Tem alguém aqui para falar, já de primeira, dando a opinião, já vamos conferir daqui a pouco, aqui no Jornalismo Cultura, quem é que está na linha? Boa tarde.
7: Bom dia, Eliseu. Aqui no bairro Santa Luzia, aqui onde eu moro, graças a Deus que meus reservatórios estão tudo cheio. Graças a Deus. Meu nome é Dona Marinalva. Está duvidoso. Mas eu estou aqui na minha casa, aqui na cidade. Aqui também estava sem água, mas graças a Deus que aqui já está tudo cheio.
0: Ah, ok, muito obrigado, Dona Marinalva, da Duvidosa, mas mora no Santa Luzia. Ela disse que no bairro lá onde ela reside, no Santa Luzia, está tudo ok, está tudo bem. 12h19, e você, como é que está a sua rua? Regularizou a água aí, em base regularizou? Já chegou água normal, está tomando banho normal, está lavando os pratos, fazendo as atividades aí do dia a dia da dona de casa? Foi um sufoco para a amiga dona de casa, final de semana, né, sem água, né? Alô, boa tarde.
8: Boa tarde, Eliseu. Eliseu. O fio aqui pegou, viu? Cidade de Utinga aí. O frio tá pegando na cidade de Utinga.
0: Aqui já vem a questão do frio. Tá frio mesmo, viu, rapaz? Essa madrugada, meu amigo, minha amiga. Vou passar daqui a pouco mais previsões aqui para essa semana. Já vamos dar uma puxada aqui daqui a pouco. É o Carlos que falou com a gente, né, Carlos? Tá frio na sua rua, no seu bairro, Carlos? Então já vamos saber como é que vai ficar essa semana. No momento aqui, a máxima hoje é de 25, a mínima 18, viu? No momento 24 graus aqui na cidade de Utinga, amanhã a mínima 16. Quarta-feira vai gelar, viu? Anote aí, quarta-feira, máxima de 28, mínima de 15, sensação de 14, viu? É o que diz aqui o climatempo, sem previsão de chuva. É gelado mesmo na quarta-feira, máxima de 28, mínima de 15, sensação de 14 graus aqui para a cidade de Utinga. Bonito agora, cidade mais fria da Chapada aqui da nossa região, na minha opinião, é o Bonito. Essa é gelada também, tem Monte Chapéu que é famosa, né, no frio, mas o Bonito também não fica atrás. É, quem passa por lá, quem reside, sabe disso. A cidade de Bonito é gelada. Aqui, máxima hoje de 23, imagina a máxima 23, a mínima 16 graus, cidade de Bonito, que diz o climatempo para essa semana na cidade de Bonito. Isso mesmo, então, isso aqui você fica sabendo de tudo. 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Quem é que fala agora pra gente?
9: Boa tarde, Eliseu. É Maria Nina, Lagoa Nova 2. A semana passada choveu a semana inteira, mas hoje está nublado, frio, mas nunca librinou não. Quero mandar aí um abração para Marivalda da Quixaba, Pedro Coragem Bonito, Santo Embaixo da Bateia, Valtaminho de Vila Paraná, enfim, para todos que estiverem na escuta. E você tem um bom trabalho.
0: Obrigado, obrigado, muito obrigado, gente. É, tem a notícia aqui de um cigano assassinado, né? É, daqui a pouco detalhes aonde foi essa cidade, né? Onde foi essa cidade que um cigano foi assassinado aqui na Bahia. Detalhes daqui a pouquinho no Jornalismo Cultura. 12:22.
10: Oi, meu amigo Eliseu Aquino. Bom dia, né? Que eu não almocei ainda, né? Bom dia pra você, Felimar, e todos os ouvintes aí da Rádio Cultura. Pois é, Felimar. Tô com meus parabéns aí, né? Completando mais uma era, né? Cinquentinha aí, ó. É. Deus abençoe nós, né? Deu muitos anos de saúde para mim, para você, para o nosso amigo Fred, Eliseu Aquino e todos os demais, viu?
0: Obrigado, obrigado. É o Mário da Reciclagem do Bonito. E você que está completando idade nova na data de hoje, 8 de junho de 2026, faça a festa que hoje é o seu aniversário. Ó, gente, na área policial, idosa morre após sofrer descarga elétrica enquanto limpava a cozinha no interior da Bahia. Daqui a pouquinho você fica sabendo também a respeito de um cigano que foi morto a tiros na frente da esposa. Ele cobrava uma dívida. Daqui a pouco no Jornalismo Cultura. 12:24, quem está na linha agora?
11: Oi, Eliseu, boa tarde. Aqui é Lésia Catarina Portela. Tudo bem com você? Eliseu, eu... Aqui na Catarina Portela, continuo sem uma gota de água. Nunca caiu uma gota de água na torneira, nunca caiu. Já tem 6 dias que eu estou sem água aqui. Não está sem cair água aqui. E eu regrando um pouquinho aqui, mas nunca caiu não, Elisio. Espero que vá cair, né? Porque a gente não pode ficar sem água. Acho que para umas pessoas já caiu, tá caindo água, mas para outros não tá.
0: Aí, gente, tá aí a situação. É isso que é bom a gente fazer esse tipo de pergunta no ar, que tem pessoas que já está tudo normalizado, tem casas aqui na cidade, né? Como acabei de falar com a senhora lá do Santa Luzia. Mas na rua Catarina Portela, da nossa amiga Lessa, diz que não caiu uma gota de água ainda, né? Não caiu uma gota de água sequer na residência da nossa amiga Lessa. No bairro, esse bairro é Ponte de Tábua, né, Lessa? Catarino Portela, o bairro Capelinha, sempre me atrapalha nessas ruas aí. Me informa, por favor, aí, Lessa. É, rua Catarino Portela, não caiu uma gota lá na rua que ela mora, Lessa, né? Ela vai informar pra gente. Quem tá na linha agora é Dona Domingas de Wagner.
12: Que é demais, bom dia, Eliseu. Que está falando, Dona Domingas, aqui do bairro Egito, Wagner, Bahia. O clima aqui tá nublado, Eliseu. O clima aqui tá nublado, parece
0: tá nublado, que vai chover. É isso aí, Dona Domingas de Wagner, do bairro do Egito. Um abraço, viu? Quem fala com a gente agora?
13: É o bairro Maria Neta, Eliseu.
0: Maria Neta.
13: Maria Neta, Catarina Portela.
0: Pronto, é isso mesmo, bairro Maria Neta. Bairro Maria Neta é o bairro da Alessa aí, não caiu uma gota de água, segundo a mesma, né? Já vamos enviar isso aqui para Embasa, que é assim. Chegou, então, na sua rua, como é que tá? Já normalizou ou não? Participe, 759-9207-4717. Eu quero saber de você, em toda a grande cidade de Utinga, como é que está a questão do abastecimento de água na sua rua, normalizou ou não? Já está tudo normal? Ou está igual a rua da nossa amiga Alessa, que não caiu uma gota de água ainda? 12 horas 26 minutos, 12h26. Foi um sufoco essa semana. Ainda está acontecendo em alguns bairros da cidade sem água, né? Algumas ruas, como no caso aí da Catarina Portela, no Maria Neta, está sem água ainda. 12h26.
14: Boa tarde, Adesil. Boa tarde, ouvinte da Rádio Cultura. A rádio que joga mais longe ante você. Agora, as notícias da Bahia, do Brasil e do mundo. Eu quero passar aí, rapaz, para fazer uma reclamação, viu? Uma reclamação. E você, ouvinte, também pode reclamar, né? Aí no jornal A Voz do Povo, nosso amigo Eliseu, que chega até mais longe. Eliseu, rapaz, falta de água, rapaz, falta de água. Vou te dizer a verdade, viu? Nem para beber tá tendo, te falar a verdade, meu amigo. Nem para beber tá tendo água. Tá um negócio meio difícil aqui. E você, ouvinte, pode frisar comigo, viu? Pode mandar sua reclamação aí pro jornal A Voz do Povo, nosso amigo Eliseu. Eliseu, valeu, um abraço para você. Quero fazer essa reclamação aí, rapaz, para Embasa, viu? Para Embasa, que o negócio tá feio aqui. Aqui no bairro Ponto de Itaúba, né? Bairro São José. O negócio aqui tá brabo. A falta de água aqui, meu filho, acho que tem uns 4 a 3 dias ou mais.
0: Pronto.
14: Um abraço, bom trabalho para você.
0: Obrigado, Cláudio. Tá mais um bairro sem água aí. Como é o nome da sua rua, Cláudio? Por favor, grave aí, que nós vamos enviar aqui para a gerência da Embasa, viu? Então, mais um bairro aí que tá sem água. Eu quero saber o nome da rua também, Cláudio. Você que tá do outro lado, coloque o nome da rua e o nome do bairro. Por favor, fica tudo explicadinho. Vamos enviar esses áudios aqui para a Embasa, para resolver esses problemas, né? 12 horas 28 minutos, vamos a um break comercial. Daqui a pouco tem mais jornal, segura aí.
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17: Meio-dia e 28.
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22: Meio-dia e 31.
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22: Meio-dia e 32.
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22: Meio-dia e 33.
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4: Meio-dia 36, no centro da cidade.
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4: 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Vamos dar uma girada, o povo quer falar. Leilian, da Vaza dos Bois, também na linha.
6: Boa tarde, Eliseu. Aqui tá fazendo muito frio, tá nublado, o sol tá querendo aparecer agora. Mas vamos ver, né? Se ele vai meter as caras. Mas tá tudo nublado. E aqui tá muito frio, de manhã à noite. E o mar tá tudo bem, graças a Deus. Aqui nesse momento tá 20 graus. Tá muito frio mesmo.
4: Muito frio, Vaza dos Bois.
6: O frio de junho chegou chegando.
4: Chegou mesmo, viu?
6: Bom trabalho para você, que Deus abençoe a todos nós. Mandar alô aí pra Cineide, no Belarmino. Deus abençoe o nosso dia.
4: Amém. Segura a galinha, Lelian. Segura a galinha, Lelian. Essa é uma galinha, um galo. Vai ser uma galinha, né? Ei, rapaz, aqui é tudo ao vivo, é bom demais. Quem tá no... Cláudio tá aqui confirmando, Cláudio. Como é que... Qual é o nome da rua aí que tá faltando água aí, Cláudio?
7: Meu amigo Eliseu, aqui é... Aqui é... No São José... Aqui nessa pracinha, em frente da igreja, viu? Aqui eu acho que a rua aqui, é porque eu sou meio novato na rua, tem poucos tempos que eu moro, mas a rua aqui parece que é a rua Paulo Souto, se não for me engano, viu?
4: Sim, sim,
7: é
4: sim.
7: No São José mesmo.
4: Bairro São José, rua Paulo Souto, nosso amigo Cláudio. Cláudio que é sobrinho do seu Rosalvo, né, seu Rosalvo? Dona Dete, um abraço pra vocês aí. É o Claudião aí, faz o programa final de semana. Já ouviu o programa dele, já, seu Rosalvo? O homem tá aí fazendo o programa final de semana, das 2 às 18 horas, no sábado, domingo, das 9h30, meio-dia. É o Cláudio Pires, né? Sobrinho do nosso amigo, seu Rosalvo, meu amigo velho, seu Rosalvo, tomador de Bioamargo Laranja. 12h38, alô Sidney da Praça da Feira, ouvindo a gente também, muito obrigado, seu Zé Carlos da Segunda Ponte. Alô Nide, também naquela região ali da Segunda Ponte, sua esposa, ouvindo o jornal Voz do Povo. Ó gente, segundo a gerência da Embasa, que está acompanhando a gente, a senhora Roseane Gomes, ela está ouvindo a gente também, disse aqui que o sistema continua ligado, estamos acompanhando de perto os abastecimentos, equipe na rua fazendo as medições de pressão. Ainda há lugares com dificuldades de abastecimento, mas já recuperamos cerca de 80% na cidade de Utinga, a falta de água. Segundo aí, nossa querida Rosiane Gomes, gerente da Embasa, que é ouvinte cultura também. 12h38, aqui é assim, viu? É a notícia chegando com credibilidade e imparcialidade. Perivaldo, tá falando de onde?
8: Ô, Alizio, boa tarde, meu colega. Tudo beleza, Eliseu? Aqui é Perivaldo, no Rio da Laje, Eliseu. Eliseu, essa noite né, deu uma chuvinha até boa lá, mas hoje tá estiado. Tô aqui na feirona de Utinga, comprando um amendoim, Eliseu, pra gente comer lá na fogueira, dia de São João. Vai lá que nós comemos esse amendoim também. É um litro, mas só tem 5 pessoas só pra comer desse litro de amendoim, é muito amendoim. Valeu, Eliseu, uma boa tarde, meu parceiro, tudo de bom aí, meu colega.
4: Um abraço, Perivaldo, obrigado aí, o amendoizinho é bom. Rapaz, quem gosta de amendoim, rapaz, tá famoso o amendoim, é nosso amigo Val, ali na Praça da Feira, risadinha. O homem anda preparado ali, mais ou menos ali uns 40 quilos de amendoim dentro do carro, viu? É, ele chega num algemeiro ali, sai distribuindo o amendoim torrado. O dele é torrado, não é cozido não, é torrado. Faz maior sucesso esse amendoim, viu? Dizendo ele que é afrodisíaco, viu? Agora se comer demais já sabe o que acontece, né, risadinha? Ele não pode estar falando o que é, porque está na hora do almoço, tem que respeitar o pessoal almoçando, né? É, amendoim demais, meu amigo. 12h40, é só para descontrair um pouco o jornal, gente. Girando, girando, girando.
0: Polícia.
4: Alô, Jamaica, lá no bairro Liberdade. Isso não perde também o nosso jornal por nada. Na sintonia, jornalismo, cultura, nosso amigo

0: 12h40, 12h40, 12h40, jornalismo de primeira com credibilidade e imparcialidade. As informações chegando de primeira.
1: Quatro pessoas ficaram feridas na noite desta sexta-feira no desabamento de parte de uma ponte no município de Sena Madureira, no Acre, a 137 quilômetros da capital Rio Branco. O número de feridos só não foi maior porque a ponte estava interditada para o tráfego de veículos desde o dia anterior, justamente pelo risco de desabamento. O local era monitorado por equipes técnicas que realizavam levantamentos e avaliações da estrutura. As vítimas foram socorridas por bombeiros com a ajuda de moradores e levadas para o hospital da cidade. Três delas, com ferimentos graves, foram transferidas para Rio Branco. A governadora Maílza Assis se deslocou emergencialmente para Sena Madureira na noite desta sexta. Ela acompanha de perto os trabalhos de resgate e assistência às vítimas após a queda da ponte Paulino Baldassare, uma das principais ligações do município. O gabinete de crise foi ativado e verifica o desenrolar dos fatos a fim de adotar medidas para minimizar os impactos do acidente. O governo do Acre apura as causas do desabamento. O prazo para a conclusão do inquérito é de 30 dias. Segundo os bombeiros, o trecho que desabou corresponde a 60% da estrutura, que tem 232 metros de extensão. A ponte foi inaugurada há 2 anos e custou mais de 36 milhões de reais. Da Rádio Nacional no Rio de Janeiro, Cristiane Ribeiro.
0: Cristiane Ribeiro, 12h42, obrigado. Campanha da FAB alerta para risco de balões nas festas de São João.
2: Uma campanha da FAB, Força Aérea Brasileira, alerta para os riscos da soltura de balões e os impactos na segurança da aviação. A prática, considerada crime ambiental, aumenta consideravelmente nos meses de junho e julho, devido às festas juninas. Entre as penalidades previstas em lei para quem realiza a soltura de balões, estão pagamento de multa ou pena de 1 a 3 anos de prisão. O comandante do Centro de Gerenciamento da Navegação Aérea da FAB, Coronel Deuclides Fernandes Barbosa, destaca que os perigos estão nos balões não tripulados. Ele aborda que riscos são esses.
3: Seria uma colisão com uma aeronave, esse balão, por menor que ele seja, você imagine colidindo com uma aeronave voando a 800 km por hora, né? Pode gerar um impacto significativo, por exemplo, por meio de uma ingestão de um dos motores, e isso desestabilizar o voo e colocar em risco a segurança dos passageiros, né? Caindo numa área de mata, de floresta, nem precisa dizer, é um risco de incêndio altíssimo. E quando ele até mesmo cai numa pista de pouso, ele interrompe as aproximações para aquele lugar, causando um efeito cascata, e aí o centro de gerenciamento da navegação aérea tem que entrar para gerenciar o fluxo e organizar o espaço aéreo para o impacto do passageiro ser o menor possível.
2: O comandante fala ainda sobre o grande aumento na soltura durante as festas juninas.
3: A gente vê que a quantidade de balões ela aumenta significativamente. As pessoas muitas vezes nesses eventos juninos colocam balões muito grandes, consequentemente muito pesados, têm impactos maiores com aeronaves voando a centenas de quilômetros por hora no espaço aéreo brasileiro. A pessoa tem que ter a consciência que ela está fazendo uma comemoração e tudo mais, não há problema nisso, mas há um problema quando essa comemoração interfere, ela pode vir a interferir na segurança dos passageiros ou até mesmo no risco de incêndio quando esse balão cai.
2: O Rio Galeão também realiza campanha para conscientizar a população sobre os perigos dessa prática. Somente este ano, a concessionária já reportou à Agência Nacional de Aviação Civil 15 ocorrências envolvendo balões, uma queda de 61,5% em relação a 2025. Da Rádio Nacional no Rio de Janeiro, Carolina Pessoa.
0: Carolina Pessoa, obrigado pela participação, gente. 12h44.
4: Polícia.
0: As informações chegando, jovem desaparecido encontrado morto após vídeos repercutirem nas redes sociais. O jovem, segundo a polícia, Vitor Souza Alves, 21 anos, foi encontrado morto na manhã de ontem em uma área próxima ao aeroporto localizado entre os municípios de Irecê e Lapão. O jovem estava desaparecido e seu corpo foi removido pelo Instituto Médico Legal IML. Antes da localização do corpo, vídeos atribuídos a Vitor passaram a circular nas redes sociais. Em uma das gravações, ele aparece fazendo declarações sobre a morte de outro jovem identificado como Juliano. As circunstâncias em que o vídeo foi produzido ainda são desconhecidas e serão apuradas pelas autoridades. Outro vídeo, que também circulou nas redes sociais, mostraria a execução do próprio Vitor. Além disso, Um veículo que seria de propriedade do pai da vítima foi encontrado incendiado em uma estrada vicinal próxima ao município de Presidente Dutra. A Polícia também Civil conduz as investigações para esclarecer a dinâmica do crime, identificar os responsáveis e determinar a motivação do homicídio. Todas as informações que circulam sobre o caso serão analisadas no decorrer do inquérito policial. O caso causou grande repercussão na região e segue sob investigação das autoridades competentes. Informações do site Irecê Agora.
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0: 12h46, Dona Marinalva está na linha.
6: Boa tarde, Eliseu, aqui é a Dona Marinalva. Manda um alô para mim todas as tardes que eu escuto o seu programa, o jornal e o programa à tarde, viu? Manda um alô aí pra mim e pra minhas vizinhas aqui na Duvidosa.
0: Pronto.
6: Põe meu nome na sua agenda, viu, Eliseu? Você manda um alô todos os dias pra mim.
0: Obrigado, viu, Dona Marinalva? Suas vizinhas aí também, muito obrigado. Depois você pega os nomes, por favor, dos seus vizinhos aí pra gente mandar alô adoidado aí, viu? Com todo prazer na região da Duvidosa, ouvindo a nossa programação. Quem tá ouvindo também a nossa programação é Cineide, né? Cineide do Belarmino Neri.
7: Eliseu, aqui é Cineide Belarmino. Quero mandar alô para Matita Machona, para Liliana Vai dos Boi, a Maria dos Souza na Fazenda Barrinha, para Cláudio Pires, para meu filho Riquelme, meu esposo Naldo, para você e para os ouvintes. A temperatura aqui, o tempo tá fresquinho, tá um marmacinho parecendo bem longe.
0: Pronto, maravilha. Noaldo da Bonita de Mundo Novo.
8: Olá, Eliseu, aqui é Noaldo de Biaporã de Mundo Novo. Estou aqui ligado aqui no jornal. No meio dia, a voz do povo. Muito frio aqui, viu, Eliseu? Muito frio aqui mesmo, aqui em Ibiaporã.
0: É, rapaz, o frio esse ano chegou antecipadamente. Haja cobertor de orelha, né, rapaz? Haja cobertores de orelha. É isso mesmo, 12h47, tá gelado.
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0: É tudo ao vivo, muito obrigado pelo carinho, pela audiência.
9: É o bairro Maria Neta, Eliseu. Maria Neta, Catarina Portela.
0: Pronto, essa aqui já foi ao ar. Mais informações chegando, girando de primeira.
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0: E atenção que cigano é morto a tiros na frente da esposa ao cobrar uma dívida. O fato aconteceu aqui no interior da Bahia. Vamos conferir agora qual foi a cidade de primeira. Jornalismo Cultura, trabalhando 24 horas para deixar você bem informado. A Polícia Civil investiga a morte do cigano Ricardo Marques Cabral, 34 anos, vítima de uma emboscada rural na zona rural de Olindina, cidade que fica no Agreste Baiano. Após ser executado a tiros, o homem teve o corpo queimado e, segundo familiares e representantes da comunidade cigana, encontrado dentro de um veículo incendiado dias após o crime. Está aí as informações, chegando aqui com exclusividade. Jornalismo Cultura, de acordo com as informações da Rede Brasileira de Povos Ciganos, Ricardo estava em casa no dia 2 de junho, quando recebeu uma ligação de uma mulher que supostamente possuía uma dívida com ele e teria demonstrado interesse de negociá-la. Após 3 dias de buscas, o veículo foi localizado. Está aí as informações, chegando de primeira, Jornalismo Cultura, site Bahia Notícias.
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0: Participe com a gente, 759-9207-4717, é tudo ao vivo. As informações da seleção brasileira também, para você ficar sabendo de tudo, tudo sobre a seleção brasileira, tudo sobre a Copa do Mundo. Isso mesmo.
10: O viés da confirmação é a tendência de valorizar apenas informações que reforçam o que a pessoa já acredita e desqualificar o que contraria as próprias ideias. Com as redes sociais, isso ganhou mais força e impacta diretamente na circulação de desinformação. O psicólogo Rodrigo Guimarães, especialista em análise do comportamento, fala sobre o tema.
11: A psicologia explica esse fenômeno através de um comportamento, através de um fenômeno chamado percepção. Percepção é um fenômeno, é um comportamento aprendido. A gente não percebe as coisas só porque elas estão aí, a gente aprende a percebê-las. Assim como um músico aprende a perceber diferentes tons, diferentes notas musicais, assim como alguém que trabalha com cores aprende a discriminar e a perceber diferentes cores, assim também é a percepção para qualquer outro fenômeno, incluindo fenômenos religiosos, políticos ou de outra natureza qualquer. Então, quando a gente tem uma história extensa de perceber com um determinado viés, a gente tende a continuar percebendo desta forma, minimizando fatos que mostrem o contrário, né, e maximizando os fatos que vão de encontro com essa tendência.
10: Estudos da psicologia mostram que este tipo de comportamento está ligado a mecanismos emocionais.
11: Mas nós somos racionais, mas somos seres.
0: Aí as informações, a matéria completa você vai acompanhar mais tarde, é sobre a respeito de fake news, o alcance de confirmação no fake news, né? 12 horas 51 minutos, 12 e 51, mais informações chegando. Quem está na linha, Dinei. Alô, Dinei.
12: Bom dia, Eliseu Aquino. Bom dia, Rádio Cultura. Bom dia, povo do dia. Eliseu, aqui pela manhã faz frio, Eliseu, mas o sol está bacana. Aqui nessa região não chove, mas é um frio gostoso de manhãzinha, de madrugada. E aqui também, em Luiz Eduardo, hoje começa a 20ª edição da Bahia Farm Show. Vê, Eliseu, onde o negócio de milhões, bilhões de reais são negociados esse mês aqui em Luiz Eduardo. Começa dia 8 e termina dia 13. Entendeu, Eliseu?
0: Pois
12: é. Bom dia, quem fala que é Dinei de Luiz Eduardo Magalhães.
0: Dinei de Luiz Eduardo Magalhães, obrigado, meu querido. Reinaldo, conhecido como Peba, aquele abraço, está na linha, o caminhoneiro.
13: Ô, Eliseu e ouvinte da Rádio Cultura, boa tarde. Eliseu, eu estou aqui em Juazeiro, o tempo está nublado. O tempo hoje aqui em Juazeiro está bom. Tudo nublado, está muito calor não. Mas está tudo bem por aqui.
0: Bom, rapaz, que legal, rapaz. Peba está lá em Juazeiro hoje, na beira do Rio São Francisco. Está nublado, está bom, está agradável. Notícia boa, aquela região ali é quente, viu? Juazeiro, Petrolina, Curaçá, Remanso, Casa Nova, Centro Sé, Pilão Arcado. Tem até uma música que fala assim, né? Pois é, aquela região ali bastante quente. 12h52, está acontecendo o maior feirão de tintas e pisos da Chapada Diamantina na loja São Domingos. 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
2: E as informações chegando de primeiro, Jornalismo Cultura. Obrigado, obrigado pelo carinho, obrigado pela audiência.

0: dos fundos de sua residência. Os agentes do DPT de Itaberaba compareceram ao local e realizaram o recolhimento de restos esqueléticos. De acordo com as primeiras avaliações da equipe técnica, há uma forte suspeita de que a ossada seja de origem animal. Apesar dos indícios apontarem que para um animal, a certeza do diagnóstico será estabelecida após uma perícia detalhada. O material coletado foi devidamente catalogado e será encaminhado ao Instituto Médico Legal Nina Rodrigues, em Salvador, onde passará por análises e exames complementares. Está aí as informações de primeiro, que uma ossada encontrada em sítio mobiliza a Polícia Militar e o DPT numa zona rural da cidade de Rui Barbosa.
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0: Um abraço, Dinei, ouvindo a gente lá em Luiz Eduardo Magalhães. Seu Gilmar Vasconcelos também está ouvindo a gente em Wagner.
3: Frio, município de Wagner, um frio assim gostoso, né? E uma temperatura de 23 graus no momento. Não houve chuva, graças a Deus, essa semana, mas de graças a Deus, mas quero que venha chuva. Que Deus é Pai, né? Um abraço para você, amigo. Muito obrigado pela oportunidade que você me deu de falar nessa rádio. É um orgulho, né? Eu sou macaco velho aí da nossa rádio mais uma vez. Tchau. Vou repetir, é um friozinho gostoso aqui, viu?
0: Valeu, seu Gilmar. Gilmar Vasconcelos de Wagner, sempre participando. Alô, Sérgio Roberto, tá sumido, Sérgio. Como é que você tá vendo a seleção brasileira, Sérgio? Como é que tá a expectativa? Tá gostando? Essa semana vamos sortear camisetas da Vigora, viu? Isso, tem camisetas da Vigora bonitinha, aquela amarelinha, para você assistir no dia do Jogo do Brasil, numa boa, com a camisa que vamos sortear aqui na Cultura, parceria da Vigora Telecom. Um abraço ao seu amigo Senildo. Alô, Senildo, gente boa, tá ouvindo a gente também. A preferência é Cultura. Vamos a um break comercial, daqui a pouco tem mais jornal.
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2: Meio-dia e 58.
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1: Uma hora.
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5: 1 e 1.
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0: Muito bom, olha a hora, 13 horas 5 minutos, 1h05 da tarde na cidade de Utinga. Muito frio essa madrugada, aí como é que foi na sua região? É só você mandar áudio para cá e participar com a gente. Participando numa boa, a partir da manhã, prêmios aqui na nossa programação. 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
1: Bom dia, Eliseu. É, Eliseu, aqui hoje está nublado. O dia todo ninguém nunca viu o sol, mas não choveu não. Ontem já a chuva foi pouca e hoje até o momento está nublado, mas sem chuva. E aí quero mandar um abraço aí para todas as pessoas que estão aí, meu amigo.
0: Valeu, meu querido. Um abraço. Valtemir da Vila Paraná, lá do Bonito. É, vamos falar daqui a pouquinho a respeito do jogo da seleção brasileira, né? Isso. E vamos falar do Vitória. O Vitória que foi campeão do Nordeste neste final de semana, né, rapaz? Vamos tocar aqui o hino do Vitória. Tenho muitos amigos aí que torcem para o Vitória. Então vamos fazer a homenagem. Eu sou torcedor do Bahia, todo mundo sabe. Mas temos, nós somos profissionais, né, rapaz? Somos profissionais e temos que fazer o nosso dever. Não é isso mesmo? Isso, vamos tocar aqui o hino do Vitória, que o Vitória foi campeão do Nordeste.

0: Parabéns a todos os torcedores do Vitória, de Utinga, da Chapada, da Bahia, do Brasil e do mundo.
1: Somos invencíveis, não vamos perder.
0: O Vitória conquistou neste sábado, dia 6, seu quinto título da Copa do Nordeste. Ao vencer o Fortaleza por 2-1 no Barradão no jogo anterior, no meio de semana, já tinha derrotado o time cearense pelo mesmo placar, lá no Castelão. Agora o Vitória alcançou o rival Bahia como detentor do maior número de títulos do Nordeste. O troféu erguido pelos jogadores do Vitória, com muita festa no gramado, nas arquibancadas lá do Barradão, foi fruto de uma campanha consistente. Em 10 jogos, o Vitória venceu 8, empatou 1 e perdeu outro. O feito da tarde deste sábado acabou com um jejum de 16 anos do clube em Copas do Nordeste. O Vitória tinha sido campeão em 1997, 99, 2003 e 2010.
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0: E o presidente do Vitória, o Fábio Mota, rapaz, se envolveu na confusão ontem. Ele vai declarar o que aconteceu aqui nos microfones da Cultura. Ele estava fazendo uma caminhada lá em Salvador, né? O presidente do Vitória, Fábio Mota, se pronunciou sobre a confusão envolvendo torcedores do Bahia na orla de Salvador na manhã de ontem, um dia após a conquista do título da Copa do Nordeste sobre o Fortaleza. Vamos ouvir o presidente Fábio Mota?
1: Para minha vida inteira. Hoje eu moro em Alphaville, tá? E desde os meus 14 anos que eu ando na orla da cidade de Salvador. Todos os domingos e sábados que eu estou em Salvador, eu ando com o Ralf. Todo mundo conhece Ralf, secretário do... tem 73 anos.
2: O conselho.
1: E Jailson, que tem 60 anos. Se eu soubesse de propósito, eu não ia com o Ralf e com o Jailson, né? Eu iria com dois seguranças. Então, meu cotidiano é andar na orla de Salvador. Eu não vou me privar de andar na orla de Salvador. Em função de nada, eu não sabia, não tinha noção do que estava acontecendo. Eu não sigo as páginas do Bahia, eu não sigo as páginas da Bamô, eu não tinha como saber que ia ter uma corrida lá. Até porque eu não sigo, não tenho essas informações.
2: E você foi campeão ontem?
1: Eu fui campeão.
2: Você tem mais o que fazer?
1: Eu fui campeão ontem, eu não vou perder meu tempo para saber onde é que está tendo corrida de fulano ou cigano. Agora, saí normalmente, como eu saio todo domingo, pergunto ao menino do coco lá, Jean, lá que me vende coco lá todo domingo, pergunto do caldo de cana, Luciano, que me vende lá, eu estou lá todo domingo na aula. Eu fui normalmente, como eu vou sempre, marquei com o Ralf e com Jailson. Chegamos no mesmo lugar, paramos o carro no mesmo lugar que a gente para toda vez que eu estou aqui dormindo. Passamos normal, eu vi que tinha um movimento do lado direito, não sabia nem o que era. Fui até o aeroclube, onde eu vou até o aeroclube. Na volta, eu acho que viram que eu passei, estavam me esperando ali, certo? Uns 50 ou 60 na esquina. Passei normal, acenei, eu não sou de provocar, estava com a camisa, que eu tenho o direito de estar com a camisa do Hexa, nós ganhamos no campo, certo? E se eu vou comemorar, eu tenho que comemorar, não, para comemorar dentro de casa, trancado, eu tenho que me trancar em casa agora, comprar uma cerveja e ficar comemorando em casa, porque eu não posso sair na rua, eu sou um cidadão, sou teropolitano, que eu estou impedido de sair na rua para comemorar meu título, porque eu tenho que saber quem é que está na rua para saber se eu posso sair ou não. Imagina que loucura isso, e o errado sou eu. E o errado sou eu. Então, só para esclarecer isso aqui.
2: E a rua é pública. Tá.
1: Pois é.
2: Ponto. Cada uma.
0: Aí, tá a entrevista aí, o desabafo dele, ele tá certo, né? Tava acontecendo um evento aí da torcida Bamô, principal torcida organizada do Bahia, e segundo o dirigente, cerca de 50, 60 pessoas já aguardavam quando retornavam do aeroclube em uma caminhada, e aí começou aquele falatório, aquela baixaria. Para cima aí do presidente do Esporte Clube Vitória. No oferecimento aqui você fica sabendo de tudo, gente.
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0: Vamos ouvir aqui o Galvão Bueno, o que ele achou aí do amistoso da seleção brasileira. Vamos tentar colocar aqui o Galvão Bueno no ar, a sua opinião sobre o jogo de sábado, né?
4: Aqui ganhou o do Egito por 2-1. E é muito bom ganhar um jogo de despedida para a Copa. O adversário tinha muito mais qualidade que o Panamá. Está classificado para a Copa. E vinha de empate com a Espanha por 0-0 e vitória contra a Rússia por 1-0. No primeiro tempo, ao contrário do que aconteceu no jogo anterior, o Brasil se comportou melhor do que no segundo tempo. Fez um belo gol com Bruno Guimarães em uma retomada de bola com a marcação alta. Marcação-pressão, né? E tomou um empate que não dá nem para contar, pois o Marquinho não olhou para o lado, não viu que tinha um egípcio por ali e recuou mal a bola. E o gol do cara já viralizou, porque vocês sabem o nome dele? Zico. É isso mesmo, Zico. É mole. Mas o Brasil continuou jogando forte e criou oportunidades. Duas com o Igor, uma com o Vini Júnior e mais uma com o Rafinha. Nesse jogo, para mim, Rafinha e Bruno Guimarães foram os dois melhores da seleção brasileira no primeiro tempo. No segundo tempo, o Ancelotti mudou tudo. Entraram 8 jogadores. Só Douglas Santos, Rafinha e Danilo, que já tinha entrado no lugar de Wesley, que sentiu uma contusão que esperamos que não seja séria. E aí, o Endrick fez a parte dele e mostrou que está ali para fazer gol mesmo. Dessa vez, quem mandou o recado pro técnico foi ele. Depois do time diminuir muito ritmo, recuou em excesso e tentou jogar no contra-ataque, mas sem conseguir sucesso. Ficou por isso mesmo. Agora é esperar para ver. Tem mais 6 dias de treino para o Ancelotti decidir quem começa de titular na estreia da Copa do Mundo no sábado que vem. Boa sorte.
0: Aí a opinião do Galvão Bueno, lembrando que o Wesley, como ele acabou de afirmar, foi cortado pela contusão que sofreu nesse jogo. E o Ederson foi convocado. Boa sorte aí para o Ederson, que chegou agora na seleção brasileira. Parabenizar aqui o programa do Luciano Huck ontem, rapaz, muito emocionante. Quem assistiu ontem, o Luciano Huck na Globo ontem, que homenagem para o grande craque da seleção, o ex-craque da seleção, vamos dizer assim, o Ronaldo Fenômeno, né, rapaz? Eu acredito que as homenagens têm que ser feitas quando a pessoa está viva, e merecidamente ontem, a Globo e o programa do Luciano Huck fizeram ali uma grande homenagem mesmo, esse cara que, de forma merecida, né, que foi o Ronaldo, o trabalho que prestou à frente da seleção brasileira, esse craque de bola, esse artilheiro das Copas, que foi o Ronaldo Fenômeno, né, gente? Quem assistiu ontem, parabéns mesmo, ali o programa do Luciano Huck e aí a Globo, né? Ter feito aquela homenagem. Homenagem se faz, na minha opinião, quando a pessoa está viva. E aqui no Brasil, foi merecido o que fizeram ontem com o Ronaldo Fenômeno, ontem à tarde, no programa do Luciano.
3: Brasil!
0: O cara jogou demais, quem acompanhou o Ronaldo aí, Valtemir, você acompanhou, né, Valtemir? O Ronaldo Fenômeno, né? O Valtemir colocou lá na Vila Paraná o seguinte, aqui na Bahia ele disse o seguinte, em São Paulo ele é Santos, e aqui na Bahia ele é Vitória, né? O Valtemir da Vila Paraná, que é flamenguista também, né, Valtemir? E se você assistiu o programa de ontem, você gostou da homenagem, Valtemir, que fizeram ao Ronaldo Fenômeno? É, rapaz, foi emocionante demais e bem feito, né? 13 horas, 15 minutos.
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0: Um abraço, equipe da São Domingos na cidade de Utinga. Os comentários do Rizek hoje, vamos ouvir o que ele fala aqui. Qual a posição da seleção na Copa? Qual a pior seleção da Copa? É o comentário aqui, a pior, né? Do Rizek.
6: Olha, eu prometi dar atenção especial à pior seleção da Copa. Todo mundo focado nos favoritos e eu quero saber qual será a pior seleção da Copa. E a galera ajudou, fez vários comentários aqui nas redes sociais e vamos a eles. O VT Zint escreveu, na minha opinião, a seleção do Equador não vai bem. Responde pra mim, meu caro, acho que você tá muito enganado. Equador, pra mim, vai ser uma das surpresas da Copa, justamente o contrário. Vamos ver quem tá certo. O Kelvin falou que vai ser o Peru. É, Kelvin, talvez na próxima Copa, que nessa o Peru não joga. O Misael Ferreira apostou no Haiti. Misael, o Haiti, que perdeu do Peru um amistoso, enfiou 4-0 na Nova Zelândia. Vem forte o Haiti. O 047 Liebe falou que é o Panamá. Panamá, como o Haiti, foi líder de grupo das eliminatórias da CONCACAF. Mas imagina as eliminatórias da CONCACAF com Estados Unidos, México e Canadá já classificados, né? Só teve baba. Eu acho que não é a pior seleção da Copa, mas ele tem um grande azar. Ele pegou uma chave com Inglaterra, Croácia e Gana. Deve ser só paulada. Coitado do Panamá. O Cardin Thomas apostou que vai ser Cabo Verde. Olha, pode ser. Cabo Verde vem forte. Mas vou te dar uma dica, viu, Cardinho? Não sei se você curte reggae. Escuta reggae de Cabo Verde, você vai ver que de reggae eles estão bem. A Flávia Rodrigues apostou na Bósnia. Flávia, eu não vou comprar essa aqui não, porque a Bósnia eliminou a Itália. Tudo bem que foi um jogo horroroso e a Bósnia é fraca. Mas pior da Copa, acho que é exagero. Luan Soares apostou no Catar. O Catar, na última Copa, foi o pior mandante da história. Vem forte o Catar também, só se melhorou muito, vamos ver. E o Marcos de Araújo falou de Curaçao. Infelizmente, Curaçao tem tudo para ser a pior. Curaçao, inclusive, é o país de menor população e menor extensão territorial a ter um representante na história das Copas. São só 150 mil habitantes. Curaçao vem forte para esse prêmio, mas a camisa deles é linda, hein? Candidata mais bonita da Copa. Eu não tive ainda a oportunidade de estudar minuciosamente, assistir a todos esses possantes candidatos a pior da Copa. Daqueles que eu vi, a Nova Zelândia é a grande favorita, a baba da Copa. Vamos ver.
0: Aí, é a pior da Copa, comentário do Rizek aqui no programa Jornal A Voz do Povo. Quem tá na linha aqui, ô, quem tá na linha?
7: Bom dia, Eliseu, como é que tá aí, meu irmão? A Umburana, eu não sei dizer como é que tá o tempo, não, mas deve estar igual aqui. Iutinga, eu tô em Iutinga. Ô, velho, quando for no teu programa da tarde aí, ó, passa um parabéns pra Nivaldo e Nivalda, e Zé Negrão da Umburana também tá aniversariando hoje, e mais seu Júlio e Maridete, e Paulo Caraoga, valeu? Manda uma música de Aguinaldo Timóteo no teu programa da tarde.
0: Valeu, Zé Negrão. Olha aí, Zé Negrão. Toca logo agora aqui. Fica, daqui a pouco retorno no Tarde Total também, ó. A todos que ele falou aí, feliz aniversário, viu, gente? Abraçar meu amigo Dori, Dori CD da Baixada, completou 70 ontem, 7.0. Não deu pra eu ir ontem, pro time superior, viu, Dori? Tá valendo, meu amigo. Ele comemorou ontem, na final, o aniversário dele foi na sexta, né? Do Douro, mas comemorou ontem. O Negro, Zé Negrão aí, Zé Negrão, vou repetir seu áudio.
7: Bom dia, Eliseu, como é que tá aí, meu irmão?
0: Beleza.
7: Eu não sei dizer como é que tá o tempo, não, mas deve estar igual aqui. Iutinga, eu tô em Iutinga. Ô, velho, quando for no teu programa da tarde aí, ó, passa um parabéns pra Nivaldo e Nivalda, e Zé Negrão da Umburana também tá aniversariando hoje, e mais seu Júlio e Maridete, e Paulo Caraoga, valeu? Manda uma música de Aguinaldo Timóteo no teu programa da tarde. Falou, valeu, um abraço.
0: Valeu, um abraço, meu amigo Turbinado Risadinha. Tá completando idade nova hoje, alô Paulão. É o Turbinado, a gente foi completando idade nova também com essa galera aí, ó. Muito bem, olha a hora, 13 horas 21 minutos, 1h21 da tarde.
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0: 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As informações chegando de primeira para você que está do outro lado ouvindo a nossa programação.
9: Mais de 67 toneladas de drogas apreendidas. Este é apenas um dos resultados alcançados pelo programa Brasil contra o Crime Organizado, pouco mais de 3 semanas após seu lançamento. Desde o dia 12 de maio, já foram 11 operações integradas em todo o país, segundo o Ministério da Justiça e Segurança Pública. Além de toneladas de drogas, foram apreendidas 639 armas, quase 27 mil munições e mais de 1.000 veículos e 473 pessoas presas neste primeiro balanço divulgado pela pasta. Programa lançado em maio pelo governo federal busca dar uma resposta coordenada da União, estados e municípios no combate ao crime organizado. A previsão de investimento é de mais de 11 bilhões de reais a serem aplicados em 4 frentes. Cortar o dinheiro das facções, recuperar o controle dos presídios, melhorar a investigação de homicídios e desmontar o mercado ilegal de armas. Os resultados em prejuízos para as facções criminosas também foram bem acima do esperado. Segundo a Secretaria Nacional de Segurança Pública, de pouco mais de 30 milhões de reais gastos no período, o prejuízo para os grupos criminosos é estimado em mais de 361 milhões de reais. São quase 12 reais de danos às facções para cada um real investido. O número supera em 251% tudo o que estava previsto para os primeiros 90 dias do programa. Além das operações conjuntas, um dos próximos passos do programa é a implantação dos dois primeiros escritórios nacionais antifacção, ainda neste mês, em São Paulo e no Rio de Janeiro. A coordenação será da Secretaria Nacional de Segurança Pública. O planejamento prevê a criação de mais 3 escritórios em mais 3 cidades estratégicas: Fortaleza, Manaus e Foz do Iguaçu. Em outra frente, a Secretaria Nacional inicia neste mês de junho a modernização tecnológica do sistema prisional, com quase 185 milhões de reais investidos em equipamentos, tecnologias e viaturas, que começarão a ser entregues gradualmente às 138 unidades prisionais estratégicas contempladas pelo projeto. Da Rádio Nacional em São Luís, Madison Euler.

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3: 13 horas 25 minutos na cidade de Utinga, 1h25 da tarde. As informações chegando de primeiro, Jornalismo Cultura. Muito obrigado pelo carinho, muito obrigado pela audiência, onde você estiver, hein? Aquele abraço especial, início de semana, segundona. É muito fria a madrugada, né, rapaz? Foi gelada. Ó, gente, campanha da FAB alerta para risco de balões nas festas de São João.
4: Força Aérea Brasileira alerta para os riscos da soltura de balões e os impactos na segurança da aviação. A prática, considerada crime ambiental, aumenta consideravelmente nos meses de junho e julho, devido às festas juninas. Entre as penalidades previstas em lei para quem realiza a soltura de balões, estão pagamento de multa ou pena de 1 a 3 anos de prisão. O comandante do Centro de Gerenciamento da Navegação Aérea da FAB, Coronel Euclides Fernandes Barbosa, destaca que os perigos estão nos balões não tripulados. Ele aborda que riscos são esses.
5: Que seria uma colisão com uma aeronave, que balão, por menor que ele seja, você imagine colidindo com uma aeronave voando a 800 km por hora, né? Pode gerar um impacto significativo, por exemplo, por meio de uma ingestão de um dos motores, e isso desestabilizar o voo e colocar em risco a segurança dos passageiros, né? Caindo numa área de mata, de floresta, nem precisa dizer, é um risco de incêndio altíssimo. E quando ele até mesmo cai numa pista de pouso, ele interrompe as aproximações para aquele lugar, causando um efeito cascata, e aí o centro de gerenciamento da navegação aérea tem que entrar para gerenciar o fluxo e organizar o espaço aéreo para o impacto do passageiro ser o menor possível.
4: O comandante fala ainda sobre o grande aumento na soltura durante as festas juninas.
5: A gente vê que a quantidade de balões ela aumenta significativamente. As pessoas muitas vezes nesses eventos juninos colocam balões muito grandes, consequentemente muito pesados, têm impactos maiores com aeronaves voando a centenas de quilômetros por hora no espaço aéreo brasileiro. A pessoa tem que ter a consciência que ela está fazendo uma comemoração e tudo mais, não há problema nisso, mas há um problema quando essa comemoração interfere, ela pode vir a interferir na segurança dos passageiros ou até mesmo num risco de incêndio quando esse balão cai.
4: O Rio Galeão também realiza campanha para conscientizar a população sobre os perigos dessa prática. Somente este ano, a concessionária já reportou à Agência Nacional de Aviação Civil 15 ocorrências envolvendo balões, uma queda de 61,5% em relação a 2025. Da Rádio Nacional no Rio de Janeiro, Carolina Pessoa.
3: Muito bem, 1h28, finalizando o jornal de hoje. De volta agora amanhã com fé em Deus, a partir das 11h30 da manhã. Mas eu continuo com você daqui a pouquinho com o programa Tarde Total, gente.
6: 1h28.
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15: Foi 33.
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1: Sete, cinco, nove, nove, dois, zero, sete, quarenta e sete, dezessete. 1:49.
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4: 1h52.

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0: 2h15. 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
2: 12 e 18.
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6: 12:20.
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0: 1832.
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0: 12h33.
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2: 2h35.

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1: 12:37.
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3: 12:39.

0: 12h46.
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4: Faltando 13 minutos para as 3 da tarde, no oferecimento casasfreire.com, Supermercado Martins, Café Utinga, mais rico em paladar.
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4: Eu e você numa boa, esperando São João até às 4, muito forró.

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1: Vou contar para vocês um dos grandes clássicos da minha história, que diz assim: no

0: É o forrozinho bom. 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
0: 5 minutos para as 3 da tarde, 5 para as 3.
4: Aê, meu irmão, a Umburana, eu não sei dizer como é que tá o tempo, não, mas deve estar igual aqui. Iutinga, eu tô no Iutinga. Ô, velho, quando for no teu programa da tarde aí, ó, passa um parabéns pra Nivaldo e Nivalda, e Zé Negrão da Umburana também tá aniversariando hoje, e mais seu Júlio e Maridete, e Paulo Caraoga, valeu? Manda uma música de Aguinaldo Timóteo no teu programa da tarde. Falou, valeu, um abraço.
0: A todos aí, nosso amigo Zé Negrão, já está ouvindo, né, Zé Negrão? Olha o parabéns. Quer ouvir de Aguinaldo Timóteo? Vamos abrir uma sessão aqui. Bom demais a todos que ele falou aí, todo mundo completando idade nova, saúde, paz, felicidades, mil, tá bom? É isso aí, rapaz, vamos tocar o Aguinaldo.

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2: 3 e 2.
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0: 93.
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5: 3 horas, 5 minutos, Chapada em notícias. Super El Niño pode causar chuvas no sul, secas no norte e nordeste. Cidade paraibana faz homenagem a artistas de Com Parede da Fama.

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1: A ocorrência de um super El Niño pode provocar chuvas acima do normal no sul do Brasil e secas no Nordeste e no Norte, principalmente na Amazônia. As Nações Unidas apontam 80% de chance de o fenômeno ocorrer entre junho e agosto, com persistência até novembro. O El Niño é caracterizado pelo aquecimento das águas superficiais do Oceano Pacífico Equatorial, com temperaturas pelo menos meio grau acima da média por um período prolongado. O coordenador de monitoramento e previsão climática do IMET, Mozart de Araújo Salvador, detalha o fenômeno.
2: Esse fenômeno, depois de meses aquecendo, ele acaba interferindo na circulação de grande escala da atmosfera, modificando seus padrões e acaba atingindo o clima de algumas regiões do planeta. E no Brasil não está fora dessa influência. Parte da região norte e parte da região nordeste, o risco de ocorrer estiagens ou mesmo secas aumenta potencialmente. A região sul, ela sofre principalmente com excesso de chuvas, a frequência de temporais.
1: O coordenador do Laboratório de Análise e Processamento de Imagens de Satélites da Universidade Federal de Alagoas, Humberto Alves Barbosa, explica que já foram detectados os primeiros efeitos associados ao El Niño no Brasil.
3: Nesse momento, as chuvas devem intensificar um pouco na região do Rio Grande do Sul, no sul do país, e as áreas de estiagem e secas, elas começam também a aumentar no Brasil, e o número de queimadas. Esses são os impactos já em função dos primeiros sinais do El Niño no Brasil. Isso também significa que as temperaturas devem aumentar um pouco mais nesse inverno. O inverno já iniciou, o inverno meteorológico.
1: Segundo a ONU, o mundo deve se preparar para um El Niño potencialmente forte neste ano, com a intensificação do aquecimento global e dos riscos de eventos climáticos extremos. Por causa do fenômeno, a Prefeitura de Rio do Sul, em Santa Catarina, decretou nesta segunda-feira estado de alerta climático para reforçar a prevenção contra cheias. O município foi um dos mais atingidos pelas chuvas extremas de 2023. A medida busca intensificar as ações de proteção e de defesa civil diante da possibilidade de tempestades, enchentes, enxurradas, alagamentos e deslizamentos. Da Rádio Nacional em Brasília, Renato Ribeiro.
4: Empresas precisaram fazer remanejamentos para manter várias linhas de ônibus de Belo Horizonte em operação nesta segunda-feira, depois que um incêndio de grandes proporções destruiu 27 veículos da frota da Aviação Anchieta, uma das concessionárias do transporte coletivo da capital. Segundo o Sindicato das Empresas de Transporte de Passageiros de Belo Horizonte, o sistema conta com frota reserva e também pode receber ônibus de outras empresas para evitar prejuízos aos passageiros. O incêndio ocorreu na tarde desse domingo, na garagem da empresa, no bairro Dom Cabral, na região noroeste da cidade. A fumaça escura pôde ser vista de vários pontos e mobilizou uma grande operação do Corpo de Bombeiros. Ao todo, 7 viaturas e mais de 20 militares atuaram no combate às chamas, enquanto outras equipes trabalharam para impedir que o fogo atingisse imóveis vizinhos e um posto de combustíveis existente dentro do pátio. As informações preliminares indicam que o fogo pode ter começado em uma área de vegetação ou em um lote vago nos fundos da garagem e, em seguida, se espalhou para os ônibus estacionados. 3 funcionários que estavam no local conseguiram sair em segurança. Ninguém ficou ferido. Após controlar as chamas, os bombeiros permaneceram na área realizando o trabalho de rescaldo. A Polícia Civil abriu investigação para apurar as causas do incêndio. Em nota, a Prefeitura de Belo Horizonte informou que acompanha os impactos da ocorrência na operação do transporte coletivo. A administração municipal destacou que o sistema funciona em modelo consorciado e que cabe às empresas garantir o cumprimento das viagens previstas. Já o Setra BH, entidade que representa as empresas, afirmou que as demais concessionárias mobilizaram estruturas operacionais e veículos para absorver as perdas e manter a regularidade do atendimento aos usuários. Da Rádio Confidência, em Belo Horizonte, Gustavo Abreu, para a Rádio Nacional.
0: E aqui na Cultura, Gustavo, obrigado também. 3 horas, 10 minutos.

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3: 3 e 18.
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1: 6:21.
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5: 3:23.
6: Eu e você.
5: Eu vou pegar seu drink, tá,
6: você,
5: meu amor?
6: Eu
5: sempre tive essa vontade.
6: Vamos mais um drink?
7: Legal, gente. 3:23. Leiliana da Vada dos Bois, boa tarde, bom começo de semana.
8: Boa tarde, Alizeu. Eu tô aqui ligadinha no Tarde Total. Aí, ó, o radinho tocando aí, ó. Faça uma música aí pra mim de forró de São João. Ofereço para todos que gostarem, para você também. Que Deus nos dê uma ótima tarde, abençoada por Deus. E ofereço a música também para a Cineide aí no Belarmino. Deus abençoe, meu amigo. O sol tá daqui, tá querendo meter as caras, viu? Tá começando a esquentar. Deus abençoe, uma ótima tarde pra você e sua família.
7: Obrigado, obrigado. Turma amiga lá na Vaza dos Bois é a Leilian. Muito obrigado, Leilian.
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0: 11:35.
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4: 23 minutos para as 4 da tarde, Valtemir, está na Vila Paraná ouvindo a gente. Boa tarde.
5: Boa tarde, Miguel. Valtemir da Vila Paraná, aqui agora de tarde clareou, viu? Está tendo um solzinho maravilhoso. E aí, quero que você toque aí, aparência aí com o Márcio Grey, quero oferecer para todas as galera da Santa Maria, meu amigo.
4: Aqui é assim, você pede e ouve na hora, hein? Ele pediu aparências com Márcio Grey. Boa tarde.

0: Linda, linda essa canção do Márcio Greik, Aparências, aqui na tarde mais gostosa do seu rádio. A tarde total dos quatro cantos da Bahia, do Brasil e do mundo. Com a gente,
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2: 14 minutos para as 4 da tarde, eu e você curtindo a número 1 aqui no Esperando São João.
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0: Eita, arrasta-pé, bom danado, hein? Pra gente fechar aqui o Tarde Total de hoje. Estaca zero.
1: É estaca, ele.
0: Haja solado de sapato aí, viu? 3 minutos para as 4. Finalizando a programação de hoje, de volta amanhã com fé em Deus a partir das 11h30 da manhã. Mas fique com a gente, que a programação aqui é a número 1 do seu rádio.

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1: 3h59.
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4: 42.

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1: 4 e 4.
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2: 4:18.
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2: 4:18.
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0: Vamos dançar um shotzinho aqui na mansão do forró.
1: Vamos lá, meu velho, vamos tentar um pouquinho se mexer, né? Quem sabe você não consegue fazer alguma coisa.

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1: 4:30.
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1: 4:32.
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1: 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Organização Bema. 4h35.

0: Um dia, quando eu morava em Petrolina, Rua Beija-Flor, bairro de Ipsep, eu compus uma canção que mudou a história da minha vida musical. Mas essa música teria ficado adormecida lá na Rua Beija-Flor, no bairro Ipsep, se não fosse a voz do meu amigo, meu irmão, Flávio José!
1: Boa noite, pessoal. Existe um ditado de Deus que as pessoas dizem assim: Deus faz e junta, né? Então ele fez e eu cantei, então juntou e deu certo. E vamos lá.

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3: 4,50.
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0: 4,54.
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0: 5 em 9.
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0: 5,5.
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3: 5h33.

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